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2: Meia-noite e 49 minutos.

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2: 1 hora e 44 minutos.

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1: 2:16. 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
2: 2 horas e 46 minutos.

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2: 3 horas e 50 minutos.

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1: 4:33. 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
2: 5 horas.

5:32. 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
0: 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Olá, bom dia Joaçaba, bom dia Meio Oeste e Vale do Rio do Peixe. Obrigada pela companhia. Está começando aqui na Antena 100, uma programação musical com o que há de melhor no Brasil e no mundo. Vamos até meio-dia, assim.

Sou Marisa Bueno e fico com você até às 12 horas aqui na Antena 100 FM. Bom dia, Joaçaba. Bom dia, região.

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0: 7 horas. 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
5: 7:32. 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Coldplay.

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0: 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Olá, bom dia. Eu sou Marisa Bueno e você está acompanhando a programação da Rádio Antena 100 FM, uma emissora da rede catarinense de rádio. Nossos estúdios estão localizados no centro de Joaçaba, gerando som de qualidade para uma programação musical agradável e informações úteis. Até às 12 horas ficaremos juntos. Tenhamos uma ótima manhã. 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Aerosmith.

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3: 8 horas e 16 minutos. Paul McCartney.

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1: Rock City.

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4: 8 horas e 45 minutos. Michael learns to rock.

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2: O que trocar junto amortecedor? Além das molas, você pode providenciar a troca de uma série de peças que inclui ainda buchas, parafusos de fixação, coxins e batentes. O desgaste amortecedor não significa necessariamente que outros itens estejam também deteriorados. Porém, o recomendado é que se renove todo o conjunto. Afinal, ao substituir o amortecedor, manter itens antigos podem comprometer a vida útil dos novos componentes. Seguindo esse raciocínio, também deve ser frisado que o ideal é que os amortecedores sejam trocados aos pares, ainda que somente um esteja desgastado. A diferença de eficiência das peças pode gerar um desequilíbrio capaz de prejudicar a dirigibilidade do veículo. No mais, por se tratar de uma parte tão vital para o bom funcionamento do veículo, como também para a segurança e estabilidade da direção, devemos frisar que todo cuidado é pouco e você deve sempre procurar um profissional para avaliar as reais condições do sistema de amortecimento para um diagnóstico mais confiável.
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0: 9:30. 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
2: Amedeo Mingue.

0: Nesta manhã de sexta-feira, 5 de junho de 2026, com informações para ouvinte Antena 100. E começamos destacando que entrou em vigor hoje a decisão dos Estados Unidos de classificar o primeiro comando da capital e o Comando Vermelho como organizações terroristas. Com a medida, as facções passam a ser alvo de sanções econômicas, bloqueio de bens e restrições mais severas por parte do governo americano. A nova classificação também torna crime, pela legislação dos Estados Unidos, prestar apoio financeiro, logístico ou qualquer tipo de assistência aos grupos. Segundo Washington, a ação busca enfraquecer as redes ligadas ao narcotráfico e ampliar o combate ao crime organizado transnacional. Termina às 23 horas e 59 minutos de hoje o prazo de inscrição para o Enem 2026. Os interessados devem se cadastrar exclusivamente pela página do participante. A taxa é de R$ 85,00 para quem não tem direito à isenção e pode ser paga até o dia 10 de junho. Mesmo os estudantes da rede pública com inscrição pré-preenchida precisam confirmar os dados dentro do prazo. As provas serão aplicadas nos dias 8 e 15 de novembro e seguem como uma das principais portas de entrada para o ensino superior no país. A seleção brasileira voltou a treinar nos Estados Unidos sem Neymar em campo. O atacante segue em tratamento de uma lesão na panturrilha e foi cortado da viagem para Cleveland, onde o Brasil enfrenta o Egito em amistoso preparatório para a Copa do Mundo. Apesar da ausência nos trabalhos com bola, Neymar continua integrado ao grupo. Enquanto o camisa 10 se recupera, quem vive momento oposto é o lateral Wesley. Aos 22 anos, o ex-Flamengo se prepara para disputar sua primeira Copa do Mundo e admite a ansiedade pela oportunidade. O jogador destacou a responsabilidade de defender a seleção e chega em alta após marcar 5 gols em 38 partidas pela Roma nesta temporada.
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1: 10 horas e 4 minutos. Oswaldo Montenegro.

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2: 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Lady Antebellum.

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2: 10 horas e 32 minutos. Pretenders.

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8: 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Bom dia, Crowd House.

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0: 11 horas e 1 minuto, Legião Urbana.
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1: 11 horas e 34 minutos. Bad Company.

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4: 11 horas e 46 minutos. 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Bryan Adams.

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3: Projeto garante cobertura a fundos e previdência afetados pelo Banco Master. Proposta aprovada busca facilitar.

0: Albert Einstein. Gerente hospitalar explica a dinâmica de atendimento na emergência do UST. Farmácia Municipal amplia horário de atendimento em Joaçaba. Condenado por tráfico de drogas no Paraná, é preso pela Polícia Militar em Erval do Oeste. Sexta-feira, 5 de junho, temperatura na 15 da marca dos 20 graus. Boa tarde. Meio de 2 está no ar mais uma edição do Grande Jornal da Catarinense, Antena 100 FM.
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0: Direto da agência PD Radar, as informações com Daniel Panubianco.
3: Sexta-feira de feriado, com previsão de tempo estável e temperaturas baixas em toda a nossa região. A pista de ventos do quadrante sul chegou até nós, o que vai manter o dia ventoso e com possibilidade de temperaturas ainda mais baixas na próxima madrugada. Atrelado a esta pista de ventos, temos a perda radiativa. Aquele calor do sol acumulado durante o dia, que já é pouco nesta época do ano, é liberado para a atmosfera ao anoitecer, porque não tem nebulosidade carregada no céu. Áreas de instabilidade podem mudar o tempo na próxima terça-feira com a volta da chuva. A temperatura máxima hoje não vai passar dos 24 graus, mínima na próxima madrugada de pelo menos 13 graus em Luzerna, Ouro, Monte Cardo, Peritiba, Pinheiro Preto e Joaçaba. Daniel Panubianco, da agência PD Radar, com exclusividade para Catarinense.
0: O projeto de lei que foi apresentado pelo senador Renan Calheiros prevê garantir a cobertura integral do Fundo Garantidor de Créditos do FGC para recursos de regime próprios de previdência e de entidades de previdência complementar de estados e municípios investidos no Banco Master. Hoje a garantia do FGC é limitada. A proposta busca assegurar a devolução total de recursos aplicados sem impedir a investigação de gestores públicos ou instituições financeiras por eventuais irregularidades. Mais informações com a repórter Marcela Cunha.
4: Um novo projeto em análise no Senado quer garantir cobertura integral do Fundo Garantidor de Créditos para depósitos de regimes próprios de previdência e de previdência complementar de estados e municípios aplicados no Banco Master. A proposta foi apresentada pelo senador Renan Calheiros, do MDB de Alagoas. Na prática, o projeto obriga o FGC, uma espécie de seguro dos bancos, a garantir a devolução integral dos recursos que tenham sido aplicados no Banco Master. Hoje, essa garantia tem limite de até R$ 250 mil por CPF ou CNPJ, por instituição ou conglomerado financeiro, e é financiada pelos próprios bancos. Segundo Renan, a medida quer evitar que aposentados e pensionistas sejam prejudicados por essas aplicações.
5: O meu projeto, ele parte de um princípio claro: não é justo que o segurado beneficiário do regime previdenciário arque com prejuízos decorrentes de eventuais irregularidades ou má gestão ou roubalheira mesmo por parte de instituições financeiras.
4: Críticos da proposta afirmam que a cobertura integral pode transferir para o sistema bancário o prejuízo de aplicações de risco feitas por gestores públicos. Na justificativa do projeto, Renan Calheiros defende que a medida não impede a investigação de gestores públicos que tenham agido com dolo ou má-fé e ainda evita que fundos de previdência arquem com o prejuízo. O senador também defende uma fiscalização mais rigorosa do Banco Central e da Previc, responsável por acompanhar entidades de previdência complementar para impedir novos prejuízos a aposentados e pensionistas.
5: É incrível o grau de preocupação dos servidores da Prefeitura de Maceió, dos aposentados, dos pensionistas e dos que vão aposentar e serão os pensionistas do futuro.

0: O presidente do Banco Central ficou contra. Mas por que é que eu apresentei esse projeto? Porque a Previ que o Banco Central não podem permitir que se repita essa roubalheira com os fundos previdenciários.
1: O projeto ainda será analisado pelo Senado. Da Rádio Senado, Marcela Cunha.
2: Avança na Câmara dos Deputados a proposta que busca facilitar o acesso de motoristas a postos de combustível nas estradas. A repórter Silvia Mugnato tem os detalhes.
3: A Comissão de Viação e Transportes da Câmara dos Deputados aprovou o projeto que busca melhorar o acesso dos motoristas aos postos de combustíveis e rodovias sob concessão pública. A proposta inicial do deputado Capitão Augusto, do PL de São Paulo, dava 180 dias de prazo para que as concessionárias elaborassem planos de adequação das rodovias, evitando retornos muito distantes. O relator, deputado Zé Trovão, do PL de Santa Catarina, afirma que o problema é real.
4: E esse motorista, às vezes, ele tem que caminhar 5, 6 quilômetros para frente, fazer um retorno e voltar. O que nós estamos determinando hoje é o seguinte: olha, nós vamos criar acessos mais claros e mais fáceis para esses motoristas, para que o cara não corra o risco, às vezes está na reserva, está chegando no final do seu combustível, vai fazer um retorno, ou um retorno que não está bem sinalizado, ou um retorno perigoso e acabar acontecendo um acidente.
3: Mas o deputado modificou o texto para atribuir à Agência Nacional de Transportes Terrestres a tarefa de tratar do problema no âmbito de sua atuação normativa e contratual. A proposta, que pretende facilitar o acesso do motorista aos postos de combustíveis em rodovias sob concessão, será analisada agora pela Comissão de Finanças e Tributação. Da Rádio Câmara de Brasília, Silvia Munhato.
2: Deputado catarinense defende financiamento público para comunidades terapêuticas. Projeto em tramitação na Câmara susta a criação de departamento de apoio governamental a estas entidades. A reportagem é de Rita Sardi.
5: O PDL 34 de 2023 é um projeto de decreto legislativo focado nas regras de financiamento e na estrutura de apoio governamental às comunidades terapêuticas. A proposta busca sustar dispositivos de decreto federal que estruturam a área do governo responsável pelo repasse de verbas e fomentos a essas entidades. Partidos como PSOL e PT argumentam que o financiamento público deve priorizar os centros de atenção psicossocial e a rede de atenção psicossocial, defendendo o tratamento antimanicomial e criticando o modelo de internação das comunidades terapêuticas. Já os defensores argumentam que as comunidades terapêuticas desempenham um papel vital no acolhimento e na recuperação de dependentes químicos, preenchendo lacunas de demanda social. Para o deputado Catarina Ismael dos Santos, do PL, presidente da Frente Parlamentar de Apoio às Comunidades Terapêuticas, o projeto compromete o trabalho de cerca de 3 mil entidades em todo o país.
6: E é um projeto que contraria o trabalho das comunidades terapêuticas em vários aspectos. Primeiro, colocando que as comunidades terapêuticas estariam em desacordo com a lei da reforma psiquiátrica ao permitirem a internação de pessoas que querem superar a dependência química. Ora, comunidade terapêutica é acolhedora, o nome já diz, é acolhimento, não é internação. São comunidades que abrem suas portas para a adesão voluntária de quem quer superar a dependência química.
5: Ismael ainda justifica que as comunidades são complementares à rede de saúde e à rede social.
6: Todas as comunidades têm essa garantia, inclusive das 3 mil comunidades, 590 estão creditadas junto ao governo federal, recebendo subsídios. Por quê? Porque elas são, de fato, um componente complementar à rede de saúde e também à rede social. Elas não são um ambulatório, elas não são um hospital, elas não têm esse desenho, não é? A comunidade terapêutica, ela trabalha, como bem coloquei, com acolhimento voluntário, com terapia ocupacional, com espiritualidade, fazendo com que, geralmente, em 7, 8, 9 meses de programa, esse cidadão, essa cidadã possa retomar, possa ser ressocializada, não é? E possa efetivamente tocar a sua vida.
5: A Câmara dos Deputados aprovou recentemente projeto que permite a internação de adolescentes usuários de drogas em comunidades terapêuticas. A proposta seguiu para análise do Senado. De Brasília, da Rede de Notícias Acaerte, repórter Rita Sardi.
2: Rede 12 a seguir, Emosc promove ação de conscientização de doação de sangue no Junho Vermelho. Servidores da saúde da região da MOC participam de capacitação com profissionais do Hospital Albert Einstein. Farmácia Municipal amplia horário de atendimento em Joaçaba.
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19: Nesta sexta-feira, celebramos o Dia Mundial do Meio Ambiente, uma data instituída pela ONU em 1972 e que se tornou crucial para a reflexão sobre a importância da conscientização e ação global para a preservação de recursos naturais do nosso planeta. Em Santa Catarina, a IPAGRE desencadeou uma ação que mapeia remanescentes de vegetação nativa para auxiliar na recuperação de áreas e preservação permanente, como informa o pesquisador da IPAGRE, Luiz Fernando Viana.
20: Então, aqui em Santa Catarina, a gente terminou no ano passado um primeiro projeto que foi para a gente tentar entender qual é esse passivo ambiental no estado dentro das pequenas propriedades. E se chegou aí num número aproximado de 600 mil hectares. Então a gente sabe que hoje precisaria obrigatoriamente os pequenos agricultores recuperar, somando todas as áreas do estado, algo próximo a 600 mil hectares, que é bastante coisa, né? E da onde viria toda a fonte, todas as sementes, todas as mudas, todo o material genético para se recuperar essa área? A gente, dentro do meio rural, a gente está muito acostumado na agricultura tradicional a comprar semente de milho, semente de soja. Isso aí tem commodity, tem tudo para isso, né? Mas e para recuperar a área natural? E com biodiversidade, né? Com muitas espécies diferentes. Da onde viria isso? Então aí começa a se abrir a possibilidade, inclusive, de um novo nicho de mercado para o próprio agricultor. Em vez dele produzir soja, ele vai produzir, né, árvore, né, para vender para aquele vizinho que precisa recuperar a área dele. Só que, mesmo assim, para essa cadeia produtiva ter início, a gente precisa ter uma ideia de onde que vai vir isso. E isso vai vir dos remanescentes naturais. Então, a gente precisa, hoje, saber qual é o estado de saúde desses remanescentes naturais e se eles têm capacidade para isso. Então é isso que a gente está vendo nesse projeto agora. A gente está fazendo o mapeamento desses remanescentes naturais e uma qualificação deles, baseado em imagens de satélite, sensoriamento remoto, e em algumas métricas de paisagem.
19: Doar sangue é um ato que pode salvar vidas. A falta de sangue é um problema constante, pois diversas emergências e tratamentos precisam dele diariamente. Para incentivar a doação de sangue, a campanha Junho Vermelho foi escolhida nesse mês porque os hemocentros costumam ter menos doadores nesta época do ano, devido ao frio e ao aumento de doenças. Quem informa é a coordenadora técnica do Hemosc, Ciana Loraschi.
21: No mês de junho é uma comemoração especial, é um movimento de conscientização, na verdade. Nós queremos, em mais um momento, chamar as pessoas para virem até o Hemosc, fazer a sua doação. Nós estamos passando aí por um momento difícil, porque no início do ano nós tivemos queda nas doações e aumento da saída, aumento dos fornecimentos. Então, começa o inverno, começa o friozinho, historicamente as doações já diminuem, então a gente já está entrando no inverno esse ano com as doações diminuindo. Então, a gente quer mesmo chamar a atenção das pessoas para que, quem já é doador, para que se lembre que tem que vir até o EMOSC. Quem ainda não é, que tem o interesse de vir, de repente esse é o momento de vir fazer a sua doação.
0: É um processo totalmente rápido ali, a partir do momento que a pessoa tem o interesse em fazer essa doação, né?
21: Isso, é super tranquilo. O período todo que a pessoa fica aqui no EMOSC gira em torno de 55 minutos a uma hora. Então, a gente sempre orienta as pessoas que façam o agendamento do seu horário ou através do site ou pelo telefone, que eu passo daqui a pouquinho, porque aí você não espera mais tempo do que o necessário, né? É muito tranquilo, vai chegar aqui, vai fazer um cadastro, traz o documento oficial com foto, não pode ser cópia, vai passar por uma pré-triagem, vai fazer verificação de alguns sinais vitais, vai fazer uma conversinha ali com o triador sobre o teu estado de saúde e, estando tudo ok, vai passar para a sala de doação. Na sala de doação mesmo, Cristian, é muito tranquilo, a pessoa fica em torno de 10 minutos, depois disso faz um lanchinho caprichado para ficar uns minutinhos ali com a gente, para ficar em observação, e depois disso está liberado, é super tranquilo. O agendamento pode ser através do telefone, que é o 3527-2219, pode ou ligar ou chamar no WhatsApp também, quem o que achar mais prático, e também pode ser feito através do site do EMOSC, emosc.org.br. Você vai escolher a cidade que você quer doar, teu dia, teu horário, é super tranquilo de fazer o agendamento.
0: Hoje, na atualidade, Ciana, tem falta aí de tipagens? Como é que está a situação atual aí do EMOSC?
21: A gente está atrás das mesmas tipagens aí desde janeiro, e então hoje nós estamos precisando fortemente das tipagens O, tanto positivo quanto negativo, também da tipagem A, depois do O, positivo e negativo. E essa semana, especificamente, estamos com o B negativo em alerta. Então, é uma tipagem que tem em menor quantidade na população. Então, fica o meu chamado aí para essas 5 tipagens para virem até o EMOSC. E quero aproveitar e passar para todo mundo os requisitos básicos para doar. Então, deve estar em condições boas de saúde de modo geral. A idade para doação é entre 16 e 69 anos. Sendo que os menores de idade, 16 e 17, devem vir acompanhados com o responsável, tá? E a doação acima, da idade acima, quem não doou ainda é até 60, e quem já é doador e quer voltar a vir doar é até 69. Pesar pelo menos 51 quilos, deve estar bem hidratado, então, e ao contrário do laboratório, né, que muita gente confunde, aqui você não pode estar em jejum, deve então ter vindo depois de fazer uma refeição legal.
2: A Administração Municipal de Bicaré assina na próxima segunda-feira a ordem de serviço de ampliação da creche municipal Madre Leontina. O valor do investimento vai ser de R$ 2,5 milhões, como informa o secretário municipal de Educação, Mauro Martini.
1: Nós temos na próxima segunda-feira, dia 8, às 15 horas, uma assinatura de ordem de serviço dentro da Secretaria Municipal de Educação, que tem como objeto a ampliação da nossa creche municipal, também a cobertura de uma rua coberta para embarque e desembarque dos nossos alunos nessa unidade escolar e também algumas melhorias da atual creche que lá funciona. Então, um importante investimento de aproximadamente R$ 2,350 mil. São recursos através de um convênio simplificado do governo do Estado de Santa Catarina, onde na última semana foi publicada a portaria para a liberação desses recursos. E é mais um grande investimento dentro da Secretaria de Educação aqui de Bicaré, porque nós estamos também dentro da unidade da Escola Básica Madre Leontina, que funciona para atender aqui o ensino fundamental 1 e também o pré-escolar. Já estamos com uma obra em andamento com um valor de aproximadamente também R$ 2,5 milhões. Então, juntando esses dois investimentos aí, agora em 2026, chegamos próximo a 5 milhões de investimentos em relação à infraestrutura das nossas unidades escolares, aqui da escola e agora assinando essa ordem de serviço para ampliação da creche. Nós temos aí um pensamento junto com o executivo, nessa área onde vamos ampliar a creche, de estar funcionando ali toda a educação infantil, ou seja, as crianças de 0 a 4 anos que já são atendidas nesse espaço atualmente, e devemos estar, então, a partir do momento que essa obra está concluída, de ter o atendimento também para o pré-escolar nesse espaço. Então, após a execução desse projeto, toda a educação infantil deve ser atendida nesse local, com uma obra significativa aí agora, para buscar então o melhor atendimento. A empresa que venceu esse processo licitatório é a construtora Richter, da cidade de Joinville, e tem um prazo de execução dessa obra de 6 meses. Então, temos um planejamento que, a partir do ano letivo 2027, nós tenhamos tanto essa obra que hoje já está sendo executada aqui na unidade matriz da Madre Leontina, como também essa que nós vamos dar a ordem de serviço na próxima segunda-feira, estar concluída e começar com toda a estrutura nova, nas melhores condições para atender a nossa comunidade escolar aqui de Bicaré.
0: Hoje, quantas crianças são atendidas por essa creche, secretário?
1: Então, nós temos hoje em torno de 90 crianças atendidas nessa única creche que nós temos no município. Lembrando que nós temos hoje vagas suficientes para atender toda a nossa comunidade, então nós não temos uma lista de espera, mas que com essa obra nós vamos estar atendendo então o pré-escolar nesse novo espaço, que nós temos aí em torno de mais 120 crianças nessa faixa etária, de 4 e 5 anos, e até porque nós também temos um planejamento para a partir de 2027 estar ampliando o nosso período integral aqui na escola. Então, necessitamos de novos espaços para atender as nossas crianças aí do ensino fundamental 1, que nós já temos hoje o 5º ano com essa modalidade, de ampliar também para outras turmas e aí a necessidade de ter novas salas, novos ambientes para buscar o período integral para outros anos também aqui na Escola Madre Leontina.
19: Servidores das Secretarias de Saúde dos municípios da MOC estão participando de um importante treinamento com profissionais do Hospital Albert Einstein de São Paulo. O presidente da Comissão Intergestora Regional de Saúde, Luiz Fernando, relata.
3: Essa capacitação ela vem ocorrendo, né, desde aproximadamente meados de março, né? Então ela é um acordo que foi realizado entre o Estado de Santa Catarina e o Hospital Israelita Albert Einstein, para melhorar a questão do conhecimento dos nossos servidores da atenção primária, principalmente relacionado aos problemas de hipertensão e diabetes, né? Então, ela vem ocorrendo em três turnos, em três formatos. O primeiro foi para capacitar, né, os nossos primeiros servidores a serem tutores. E aí, esses nossos servidores é quem estão agora ministrando essas aulas, né, para os servidores da atenção primária, nessas novas duas ondas que vão se organizar. Por que duas ondas? Porque a gente não consegue tirar todos os nossos servidores, né, todos aqueles interessados, em um único momento. Então, uma turma vai começar agora, começou no dia de ontem, e a outra turma começa, então, lá no mês de agosto.
0: Perfeito. E isso acaba ocorrendo em locais diversos, né?
3: Exatamente. Então, o Hospital Israelita, então, junto com o Estado e os municípios, eles organizaram alguns polos, né? Eles concentraram para que as aulas práticas fiquem mais fáceis de serem ministrados, né? Então, a parte teórica ela é feita online, e aí a gente acaba tendo que parar, que esses servidores não fiquem à disposição da população para fazer esse curso 2 turnos durante a semana, nas terças de manhã e nas quintas-feiras à tarde, e depois eles vão ter uma semana de capacitação presencial, e aí no município que ficou, né, responsável então por isso. Por exemplo, temos Água Doce, né, como que é o município que eu sou secretário, como um dos polos, Joaçaba, Capinzal, e aí esses servidores se deslocam até lá, então, para capacitação já prática.
0: Perfeito. Agora é interessante passar isso, o Luiz Fernando, justamente pela questão que isso, de certa forma, acaba impactando no dia a dia aí, com a ausência de alguns profissionais devido a essa capacitação, né?
3: Exatamente, né? Isso a gente pede a compreensão da população, né? Porque a gente precisa capacitar os nossos servidores, principalmente para esses dois temas que são extremamente importantes, que foi levantado para esse curso, né, que é a questão da hipertensão e da diabetes. Nós temos níveis muito altos de pessoas com hipertensão na nossa região. A diabetes também é um problema grave para a região meio-oeste. Então, a gente precisa trazer, né, o que tem de inovação, o que tem de novidade nesse sentido, como fazer o manejo e o cuidado, né? Principalmente, a ideia não é só que a pessoa vá até o posto de saúde quando ela está com a pressão um pouco mais alta, tome uma medicação e seja esquecida, e sim que ela seja acompanhada, né, que o caso dela seja realmente atendido por essa equipe de uma forma a garantir saúde para ela, não apenas a medicação.
19: O setor de urgência e emergência do Hospital Universitário Santa Terezinha tem sido alvo de críticas relacionadas à demora no atendimento de quem procura pelos serviços. A gerente hospitalar Marisa Langer falou sobre esta situação.
4: Todo hospital que tem porta aberta, ele está passível a críticas, né? Porque quando a gente está numa emergência, sempre para mim, a minha dor, a do meu familiar é a mais importante. E quando a gente precisa aguardar 15 minutos, meia hora, para quem está ali na angústia, ela passa a ser eternas horas. O que a gente precisa esclarecer e sempre frisar é o que o hospital universitário se vocaciona. Nós precisamos que o hospital seja para atendimento de pacientes realmente graves, encaminhados de bombeiro, SAMU ou advindos de outros hospitais da região, que nós somos suporte também. Nós passamos de 40% dos nossos atendimentos que são verde e azul, pacientes que de forma alguma precisariam ou necessitariam estar aqui dentro do hospital. Todos eles vão ser atendidos, sim, todos que estão aqui, mas num tempo resposta não aquele que a gente gostaria. Porque quando eu tenho uma quantidade de pacientes que chegam ali, 5 pacientes amarelo, os pacientes verdes que estão do lado de fora vão ficando. Então, para a gente, para a população entender, todo paciente que chegar na emergência, que for classificado como amarelo, ou laranja, ou vermelho, ele já vai entrar para dentro do hospital. Na sala de espera lá fora, são só pacientes verde e azul. Esses pacientes são os que tendenciam a ter um tempo maior, porque a nossa vocação é para essa alta complexidade, pacientes que chegam a todo momento com bombeiro, com SAMU, ou internos mesmo que acabam piorando, que estão em observação.
6: Bom, chama atenção os dados que foram passados ali até do próprio setor de emergência, né? Até um mapa de calor ali que foi apresentado, justamente se consegue pontuar ali até o horário de maior pico, os dias da semana de maior pico também, né?
4: A gente tem hoje um sistema de tecnologia que nos permite monitorar todo esse tempo. Nosso tempo maior, mapa de calor, que é a chegada dos pacientes, é entre 8 da manhã e 8 da noite. Sempre de segunda a sexta, que são horários que os SFs também estão abertos. Durante o final de semana diminui drasticamente essa procura. Então isso chama atenção quando se trata um serviço de urgência e emergência. Urgência e emergência não tem hora, não tem lugar, a gente não escolhe o dia para ser atendido. Isso leva a gente a pensar que são casos que realmente não são emergência. Por outro lado, nós temos uma taxa de alta da emergência de 77%, quer dizer, pacientes que só foram atendidos e não internaram. Então, 77% deles, será que realmente eles estavam ali? Nós estamos sendo muito resolutivos? Então, me leva a crer que também a gente precisa avaliar essas altas, porque poderiam ter sido resolvidas em outro ponto de atendimento e não a porta da emergência, que a cada vez mais se torna alta complexidade.
19: A Secretaria de Saúde de Joaçaba informa que a farmácia municipal passou a atender dos horários das 7h30 às 17h, sem fechar ao meio-dia. A entrega de medicamentos fornecidos pelo Estado acontece no período da manhã, das 7h30 ao meio-dia. Já os atendimentos e orientações referentes a processos de medicamentos de alto custo e negativas judiciais são realizados às terças, quartas e quintas-feiras, das 7h30 às 10 da manhã. A secretária de Saúde, Carla Simas, confirma.
22: Então, a gente atendendo um pedido da população e uma demanda que vem crescendo consideravelmente, a gente fez um ajuste dentro da equipe da farmácia municipal. E diante disso, a gente vai ter um horário estendido agora. Então, a farmácia municipal não fecha mais ao meio-dia. Ou seja, antigamente era das 7h30 às 11h30, da 1h05. E hoje não tem mais essa pausa das 11h30 às 13h. Ela fica aberta em tempo tempo corrido, tempo direto. Então, facilita, né, para aquelas pessoas que estão trabalhando no horário comercial e só tem esse horário para buscar medicação. Então, a gente está fazendo mais uma opção de acesso fácil para a comunidade.
0: Ou seja, era uma demanda necessária, era um pedido, né, das pessoas, dos munícipes, Carla? Justamente como você pontuou, justamente para que as pessoas possam aproveitar esse horário em virtude das pessoas estarem, na maioria do dia, trabalhando, né?
22: Exatamente, Christian. A nossa grande população trabalha em horário comercial e é justamente no horário em que a farmácia estava aberta. Então, diante disso, diante da demanda que tem aumentado consideravelmente na procura tanto dos nossos postos quanto dos nossos serviços em geral, a gente viu a necessidade de fazer esse horário estendido. Então, organizamos com a equipe, né? Porque sempre precisa ter. É uma dúvida que a população sempre tem: por que eu não posso pegar alguns remédios na farmácia do postinho? porque na farmácia do Postini não tem farmacêutico. É como a gente vai sempre comprar um remédio na farmácia, quando for controlado, né? Eles fazem, o atendente faz a entrega e o farmacêutico faz a conferência. Da mesma forma acontece nas nossas unidades de saúde. Então, por isso que não tem algumas medicações que estão controladas na farmácia do posto e precisa ser retirado na farmácia municipal. Então, considerando essas questões, a gente achou prudente estar aumentando o horário de funcionamento da farmácia municipal.
0: Perfeito. Carla, até aproveitando a oportunidade, recentemente você falou, um pedido também da comunidade de forma geral com relação à mudança, né, do local da farmácia municipal, que hoje está um pouquinho afastado do centro, mas já tem aí um projeto para que essa farmácia venha para mais próximo do centro?
22: Isso, quando nós tivermos a ordem de serviço e tudo bem, o início das obras e a conclusão das obras, a farmácia municipal vai deixar, não só a farmácia, né, mas o laboratório municipal vão deixar de estar ali naquele prédio do SF Santa Terezinha e vai passar tudo para a antiga rodoviária no complexo do Centro de Especialidades em Saúde.
0: Perfeito. Você tem um prazo para isso, Carla? Não tem nada definido ainda?
22: Não, ainda não tem nada definido. Com relação a prazo, não tem nada definido ainda.
19: Meio-dia 38.
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19: E em função do feriado de Corpus Christi, não teve ontem sorteio das loterias. Hoje acontece o sorteio da Loto Fácil, Quina, Lotomania, Dupla Sena e também a Super 7. A seguir, condenado por tráfico de drogas no Paraná, é preso pela Polícia Militar em Erval do Oeste. Casal é detido após briga com agressões físicas em Joaçaba. E ainda o comentário econômico com Rafael Ramalho.
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28: Meio-dia 46.
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28: Mercado agrícola, valores sugeridos pela Copérdia para a região de Joaçaba. O quilo do suíno vivo está R$ 5,90, mais a tipificação da carcaça. Sacas de 60 quilos, milho R$ 59,00, soja R$ 116,00 e o trigo PH 78, R$ 64,00. No Grande Jornal, comentário econômico com Rafael Ramalho.
1: Índice Bovespa amanhece o dia em queda nesta sexta-feira pós-feriado, com perdas de 0,6% e operando na faixa dos 168 mil pontos. Dólar comercial opera em alta nesta manhã, avançando cerca de 1% e cotado próximo a R$5,11. Já o Bitcoin amanheceu o dia mais uma vez em queda forte, recuando cerca de 4% e negociando próximo aos US$68 mil no mercado internacional. O mercado brasileiro voltou do feriado em clima de cautela. A bolsa acompanha a valorização do dólar e a repercussão de dados de emprego dos Estados Unidos, que vieram acima das expectativas e reforçam a percepção de juros elevados por mais tempo na maior economia do mundo. Por aqui, os investidores seguem monitorando os possíveis impactos das novas tarifas anunciadas pelos Estados Unidos sobre produtos brasileiros. Em contrapartida, uma informação bastante positiva veio do nosso agronegócio. O Brasil bateu o recorde de exportações de carne de frango em maio, ultrapassando pela primeira vez a marca de US$1 bilhão em vendas em um único mês, reforçando a competitividade do país no mercado internacional. E para encerrarmos, uma notícia que chamou a atenção do mercado global é a SpaceX, empresa de Elon Musk, iniciou os preparativos para aquela que pode se tornar a maior IPO da história, com expectativas de captar cerca de US$75 bilhões. Da Alta Vista Investimentos, Rafael Ramalho.
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28: As informações do setor de segurança pública com Orly Ricardo. Boa tarde, Orly.
3: Olá, boa tarde. Um homem que cumpria pena com uso de tornozeleira eletrônica foi preso na noite de quarta-feira após invadir uma residência e agredir diversas pessoas no bairro Menino Deus, em Joaçaba. O crime ocorreu por volta das 20 horas e mobilizou várias guarnições da Polícia Militar. Ao notar a chegada das viaturas, o suspeito tentou fugir a pé por uma área de mata nativa, mas foi cercado e detido pelas equipes policiais. Mesmo após receber voz de prisão, o indivíduo, que apresentava sinais visíveis de embriaguez, manteve o comportamento hostil. Desacatou os militares e fez ameaças contra a guarnição. No imóvel, os policiais constataram que um idoso e um adolescente estavam entre os agredidos. Além da violência física, o autor também proferiu ameaças de morte contra as vítimas. Segundo os relatos, a motivação das agressões estaria relacionada a um desentendimento familiar envolvendo o relacionamento amoroso entre o filho do agressor e a adolescente. O autor foi conduzido à delegacia de polícia civil e autuado em flagrante pelos crimes de lesão corporal dolosa, ameaça, violação de domicílio e desacato. Um homem condenado pela Justiça do Paraná foi preso na noite de quarta-feira no bairro São Vicente, em Erval do Oeste. A prisão ocorreu por volta das 22 horas, durante uma abordagem da Polícia Militar, que já tinha conhecimento sobre a existência do mandado judicial contra ele. Durante a checagem dos dados, os policiais confirmaram que a ordem de prisão foi expedida pela comarca de Rio Branco do Sul, no Paraná. O indivíduo possui condenações pelos crimes de furto, tráfico de drogas e porte ilegal de arma de fogo de uso permitido. Após receber voz de prisão, o homem foi conduzido ao presídio regional de Joaçaba para o cumprimento das penas. Um casal foi detido pela Polícia Militar na madrugada de quinta-feira após uma discussão que evoluiu para agressões mútuas dentro de um veículo em Joaçaba. A ocorrência foi registrada por volta das 2h30 da manhã na rua Elisário de Carli, no bairro Santa Teresa. A PM foi acionada após moradores ouvirem gritos vindos do automóvel que estava parado na via. Os policiais constataram no local que uma mulher de 39 anos apresentava uma lesão na região do pescoço, enquanto que o homem de 25 anos possuía arranhões na face, ambos com sinais visíveis de embriaguez. Diante dos fatos, e por se tratar de uma situação enquadrada no âmbito de violência doméstica, o casal foi conduzido à Delegacia de Polícia Civil de Joaçaba para os procedimentos cabíveis. uma carreta Iveco carregada com maravalha tombou após sair da pista na manhã de ontem na SC-350 em Lebon Régis. O acidente foi registrado por volta das 10 horas, na altura do quilômetro 162 da rodovia. De acordo com informações do Corpo de Bombeiros, quando as equipes de resgate chegaram ao local, o condutor de 28 anos já havia sido removido da cabine por populares. A vítima sofreu escoriações nas costelas e um corte no abdômen. Após atendimento no local, o motorista foi encaminhado ao hospital para cuidados médicos. O caminhoneiro relatou à Polícia Militar Rodoviária que seguia no sentido Lebon Régis Caçador, quando, ao fazer uma curva, ouviu um forte estouro. Logo em seguida, a direção do veículo travou, fazendo com que a carreta invadisse a contramão, saísse da pista e tombasse na lateral da rodovia. O trânsito no trecho precisou ser controlado no sistema Pare e Siga até a remoção do veículo por um guincho particular. O condutor de uma carreta Scania com placas de Chapecó ficou preso às ferragens após o veículo despencar em uma ribanceira na tarde de ontem na BR-153 em Irani. O acidente aconteceu por volta das 14 horas. Segundo informações, a carreta tombou logo após uma curva e em seguida caiu no barranco. A vítima, um homem de 36 anos, permaneceu consciente durante todo o trabalho de desencarceramento das equipes de resgate. Devido à gravidade dos ferimentos, o motorista foi socorrido encaminhado pela equipe do SAMU ao Hospital São Francisco em Concórdia. O veículo de carga ficou completamente destruído com a queda. E um jovem de 24 anos ficou ferido após o veículo que ele conduzia, um Volkswagen Polo, sair da pista no trevo de acesso ao município de Sorteia. O acidente de trânsito foi registrado por volta das 6h30 da manhã desta sexta-feira. De acordo com informações, o carro colidiu contra uma mureta e ainda atingiu um Volkswagen Gol que estava estacionado no pátio de um posto de combustíveis. Com a força do impacto, o motor do Polo foi arrancado e a parte frontal do veículo ficou completamente destruída. Quando as equipes do Corpo de Bombeiros chegaram ao local, a vítima já recebia os primeiros atendimentos da equipe dos Anjos da Vida de Sorteia. Segundo os socorristas, o condutor estava consciente, mas apresentava suspeita de fratura no braço direito e um corte na cabeça. Após os procedimentos de socorro e imobilização da cena do acidente, o jovem foi encaminhado ao Hospital Nossa Senhora das Dores para cuidados médicos. A Polícia Militar ficou responsável pela segurança do local e pelos levantamentos da ocorrência. Eram estas as informações da área de segurança pública para o Grande Jornal. Mais notícias policiais, logo mais, a partir das 18 horas, na edição do Rádio Contato, da Central de Jornalismo Orly Ricardo.
28: Meio-dia 54, estamos concluindo mais uma edição do Grande Jornal da Catarinense da Antena 100 FM. A todos, boa tarde.
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20: Olá, sou Carol Denardi, da Rede de Notícias Acaerte. Hoje vamos ter a alegria de ouvir o presidente da Associação Catarinense de Supermercados, Alexandre Simeone, que vai falar sobre a Expo Super, o maior evento de negócios do estado. Promovida pela ACATS, a edição deste ano está com inscrições abertas e promete movimentar o setor entre os dias 16 e 18 de junho no Expo Centro, em Balneário Camboriú. Além de negócios com mais de 300 expositores, a Expo Super debate temas como inovação e inteligência artificial. Entre os grandes nomes nacionais confirmados para esta edição está o filósofo Mário Sérgio Cortella, que vai falar sobre tomadas de decisão em cenários de transformações velozes. Quem destaca a importância do evento é o presidente da ACATS, Alexandre Simeone.
21: Realmente a Expo Super é um evento esperado pelo setor supermercadista todo ano, já é tradicional em nosso calendário. É um evento que se destaca a nível nacional, onde reúne toda a cadeia que faz parte do nosso negócio, né? Então, desde o produtor, das indústrias, os supermercadistas, enfim, um ambiente onde, além de negócios, também proporciona a geração de valores através do conhecimento. Nosso congresso, ele traz assuntos relevantes para o setor, aonde atualiza, né, o nosso empresário supermercadista catarinense, sempre priorizando para entregar o que há de melhor para o nosso consumidor. Então, é um momento importante para o setor e, com certeza, será um sucesso novamente.
20: De acordo com Alexandre Simeone, a expectativa do segmento é superar a marca histórica de faturamento registrada no ano passado.
21: Todo ano a gente se surpreende com a Expo Super, né? É um número maior de visitantes. A feira tem se tornado um momento relevante para o supermercadista, onde ele vem buscar as novidades, né? Ele precisa se atualizar, o nosso setor é muito dinâmico. E a Expo Super é esse ambiente, um ecossistema onde que a gente, além de gerar conhecimento, gerar valor para o negócio, traz também muitos negócios, né? Negócios com os fornecedores que estão ali expondo. Então a expectativa sempre é superar. Ano passado tivemos mais de R$1 bilhão em negócios. E esse ano, com certeza, é superar esse número também.
20: Você ouviu o presidente da Associação Catarinense de Supermercados, ACATS, Alexandre Simeone. Vale destacar que as inscrições e a programação completa você encontra no site oficial da Expo Super. E ficamos por aqui. Um abraço e espero por você no Minuto de Santa Catarina da próxima semana.
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7: Olá, boa tarde. Eu sou Fernando Maciel e estou chegando para uma tarde muito agradável com você. Preparamos carinhosamente uma programação com músicas atuais, antigas, enfim, músicas de todos os tempos e algumas notícias que vão te ajudar a ficar bem informado. Com certeza vai ser uma tarde maravilhosa. Vamos começar com essa aqui, ó. Brian Ferry.

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John Warwick.

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3: 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Bad English.

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1: 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Boa tarde. Rod Stewart.

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4: Boa tarde, esta é a sua rádio Antena 100 FM, notícias atuais e músicas de todos os tempos. Imagine Dragons.

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2: Olá, boa tarde para você que está nos acompanhando a partir de agora. Tem música boa ainda até às 18 horas, quando começa o Rádio Contato, um dos programas de rádio mais ouvidos em Santa Catarina. Rogueline.

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2: 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Boa tarde. Delta Goodren.

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2: Boa tarde. 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Mason Crow.

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3: Olá, estamos chegando nesta tarde de sexta-feira, 5 de junho de 2026, com informações para ouvinte Antena 100. E começamos destacando que o presidente da Ucrânia, Volodymyr Zelensky, publicou uma carta aberta ao presidente da Rússia, Vladimir Putin, propondo a retomada das negociações para encerrar a guerra que já dura 4 anos. No texto, Zelensky defende um cessar-fogo durante as conversas e sugere um encontro direto entre os líderes, possivelmente em países como Suíça ou Turquia. O presidente ucraniano afirmou que a população russa está cansada do conflito e destacou os impactos econômicos e as perdas no campo de batalha. Apesar do apelo por diálogo, Zelensky ressaltou que a Ucrânia está preparada para continuar lutando caso não haja acordo para a paz. Uma investigação da Polícia Civil revelou um esquema de compra de votos com pagamento em cocaína no município de Timbé do Sul, no sul de Santa Catarina. O caso veio à tona após a prisão de um suspeito de tráfico de drogas e a análise do celular apreendido com ele. Segundo a polícia, eleitores recebiam cerca de R$50 em cocaína em troca do apoio nas eleições. As mensagens encontradas apontam que um candidato a vereador seria o principal beneficiado pelo esquema. Testemunhas confirmaram a entrega da droga e a investigação terminou com a condenação dos envolvidos pela Justiça Eleitoral. A seleção brasileira entra em campo amanhã para o último amistoso antes da estreia na Copa do Mundo. O time de Carlo Ancelotti enfrenta o Egito de Mohamed Salah às 19 horas em Cleveland, nos Estados Unidos. A partida serve como ajuste final da equipe na preparação para o torneio. O lateral Wesley destacou a realização do sonho de disputar uma Copa e afirmou que a trajetória até aqui foi marcada por superação e evolução na carreira. O Brasil deve iniciar com Alisson, Wesley, Marquinhos, Léo Pereira e Douglas Santos, Casemiro e Bruno Guimarães, Rayan, Igor Thiago, Rafinha e Vini Júnior. 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
2: 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Boa tarde. Michael Jackson.

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4: Lara Fabian.

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2: 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Boa tarde. One Direction.

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2: 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Boa tarde, Van Halen.

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2: 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Boa tarde. Roupa Nova.

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3: Richard Marx.

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2: 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Bill Medley.

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2: 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Boa tarde. Trace Chapman.

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4: 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Aerosmith.

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11: Dezoito horas, 1 minuto, sexta-feira, 5 de junho de 2026. O Rádio Contato está no ar, trazendo as notícias, as informações e opiniões para você a partir de agora. PC, como vai você? Seja bem-vindo, rimando, né? Porque é sexta-feira, boa noite.
12: É, tem uma, a segunda sexta-feira na nossa semana, né, marido?
11: É verdade.
12: Olha só, 71% dos catarinenses pretendem comprar presentes para o dia dos namorados, que será daqui a uma semana também que nós estamos aí no início da Copa do Mundo. E o SUS registrou um crescimento expressivo aí na distribuição de medicamentos para ajudar pessoas a parar de fumar.
11: Essa é uma boa notícia, Nelson Paulo, bem-vindo à sexta-feira, boa noite.
13: Boa noite, pra quem está nos acompanhando, PC, como é que é, PC?
12: Você.
13: Você, eu liguei o rádio só para ouvir você, não, mas teve uma outra...
11: Outra rima aí.
13: Não lembro. Mas tudo bem, meus amigos, eu estava Claro, nós vamos voltar aqueles dois assuntos de crítica na quarta-feira à noite, o lado Catanduvas, exagero de diárias, e também do por parte dos vereadores, de alguns vereadores, e também vamos voltar ao assunto feriado hoje, decretado por facultativo, né, nas unidades de saúde de Ervaldo Oeste. Uma curiosidade aqui, ó. Candidato a vereador da eleição passada tinha votos através de compra, né? Só que o eleitor recebia em cocaína. Está na justiça lá, rapaz. Vamos falar também sobre o caso de uma senhora de 83 anos de idade, casou com um rapaz de 37 anos e agora, 3 anos depois, disse, não gostei. 3 anos depois, descartou, rapaz.
11: Rádio Contato tem Dalcio Martins na Central de Áudio. É sempre maravilhoso estar com vocês. Vamos juntos a partir de agora.
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11: E agora é oficial, né, gente? O Departamento Estadual de Trânsito de Santa Catarina, o DETRAN SC, alerta os proprietários de veículos sobre a atuação de golpistas que estão utilizando páginas falsas na internet para simular os canais oficiais de consulta e pagamento do IPVA. Eles iam monitorando isso há algum tempo para ver qual é que é, né? E chegaram hoje à confirmação. A fraude tem o objetivo de induzir contribuintes a realizarem pagamentos para contas bancárias de criminosos. Os caras fazem tudo certo, tudo perfeito. Você pensa que está na página do DETRAN. Quando você entra, direcionado para outro lugar e o seu dinheirinho, e você fica em dívida com o DETRAN oficial.
12: Até porque, e é importante esse alerta aí do DETRAN, né, Amarildo? Até porque os golpes digitais estão cada vez mais sofisticados, né? Então, exploram justamente, quer dizer, a pressa do cidadão em quitar impostos e evitar problemas com o veículo, né? E o criminoso não vende uma mentira absurda, não. O que que ele faz? Ele imita um serviço real, né? Em um momento em que o motorista já espera para fazer algum tipo de pagamento. Então a recomendação é simples, né? Não se deve pagar IPVA por link recebido por mensagem, pelo WhatsApp, rede social ou algum site encontrado aí sem conferência, né? Porque está cada vez mais profissional. Oficial, né?
13: Pois é, meus amigos, e o presidente Lula sancionou hoje a lei que já estava valendo desde dezembro. Aquela renovação automática de CNH para quem não tem multa nos últimos 12 meses. Isso é para todo mundo, qualquer idade ou tem uma idade?
12: A princípio é, não tem umas regras aí com relação à idade, sim. Não sei posicionar quais são elas, né?
13: Minha carteira venceu dia 26 de maio. Não tenho multa nesses últimos 12 meses da carteira. E aí, o que eu faço? Já está vencida a minha carteira.
12: Acho que você recebe no teu. Você tem a.
13: Diz que vai vir automaticamente. Então, mas não veio ainda, cara.
12: Então você não tem.
13: O que eu faço?
11: Eu acho que tem multa.
13: Tô esperando. É.
11: Tô achando que você tem a multa.
13: Não tenho, não.
12: Porque eu já sei de pessoas que já veio automaticamente, já ali nas próprias CNH, né?
13: Pois é. Rapaz, senhora de 83 anos, Marildo, acho que isso aqui vale a pena uma enquete no teu programa da manhã, no programa da alegria, né? Sobre essa situação, uma mulher com 83 anos, tem o direito ou não tem o direito de querer um rapaz de 37 anos? E o cara com 37 anos não pode casar com uma mulher de 83?

0: segundo ela, vivido assim de uma forma normal, real, feliz, e de repente ela viu que não era bem o que ela queria, a cara não era tudo aquilo, e me parece que a senhora era bem de vida, né? E aí diz, não, quero a separação, e está se separando. Será que ele casou por amor?
1: Tô achando que não, né?
0: Por que que não, cara?
1: Você, amor ao dinheiro dela.
0: Vocês
1: amor,
0: são muito pessimistas.
1: Amor ao dinheiro, ele casou, exatamente. Amor ao dinheiro
0: vocês
1: dela.
0: Vocês são, né, muito pessimistas. Por que que um cara, não, por que que uma mulher de 83 anos não acredito, tem o direito de ser amada, bom, é, por um cara de 37?
2: Aham, tá. Eu acredito, Papai Noel,
0: onde é que
2: também
0: tá escrito isso na Bíblia, na lei aí, que o cara não pode se apaixonar por uma mulher de 83?
1: Pode. Pode.
2: Não, ela pra ele, por ele, espelito. Até acho que, né?
0: Mas por que o cara
2: não pode ele, se apaixonar por ela? Né?
1: Por que ela deu um pé nele depois de 3 anos? Não, meu dinheiro, tu não vai ficar. Mas
0: o cara não tem direito de se apaixonar. Não,
2: pode acontecer, claro.
1: Claro
0: não,
1: que pode.
0: Diga onde é que tá na lei que não pode o cara se apaixonar.
1: Não pode, mas
0: vocês são muito pessimistas.
1: Nada.
0: Cara,
1: eu tô do lado das, eu tô do lado do
2: amor verdadeiro. Eu acho que é o amor verdadeiro, ao cartão de crédito, a vida boa que ela proporcionava pra ele.
0: Aí tu, aí tu já é, pô, meu.
1: Ela cansou e disse, ó, meu filho, vai trabalhar.
2: É, acho que foi isso.
1: Eu, né, também penso que seja por aí.
0: Timbé do Sul, aqui em Santa Catarina, eleição passada, um candidato a vereador fez um negócio com um traficante. Eu te dou 50 pila cada voto que você me arrumar. Traficante bolou e tal, desfechado. Ele tinha uma relação de, para quem ele vendia cocaína. Diz, ó, manda a tua foto do título de eleitor aqui pra mim, né? Vamos eleger o candidato tal. E tu tem R$50 em cocaína. O cara se elegeu, e agora a polícia tá com as provas e deve perder o cargo, deve pegar, sei lá, cana, não sei, compra de voto da cadeia, o só perde.
2: Vai ficar inelegível, né? E a questão de envolver o tráfico de drogas é capaz de dar uma pena criminal pra ele também.
0: Mas tu,
2: né,
0: vê como é que é, rapaz. O valor seria o mesmo. Em vez de gastar 50, recebe em cocaína. Mas o efeito que dá na cabeça das pessoas, né? O efeito da droga é de graça, e vou ficar doidão, tal, com a cocaína. Acho que fica doidão, né? Ou fica em paz, como é que é?
2: Eu não sei, não tenho esse conhecimento. Agora, ele chamava de moeda branca, né?
1: Uhum. É uma nova moeda.
2: É nova moeda.
0: Moeda branca. Note, pago com a moeda branca.
1: Mas onde a gente vai parar nesse Brasil?
2: É questão da corrupção eleitoral, isso que já está sendo colocado aí, misturando com o crime organizado, né? Que a gente vê nos grandes centros, chegando também aos pequenos municípios, né?
0: CPI da Câmara de Vereadores, naquele caso de desvio de dinheiro da Prefeitura de Joaçaba, os vereadores decidiram formalizar uma prorrogação de prazo para a conclusão dos trabalhos. Semana que vem vai ser feita uma reunião, né? Que a comissão é composta aí pelo Diego Barros, pelo Jean Causa e pelo Ricardo Menezes, e vão fazer essa prorrogação, definir um prazo para a conclusão, porque ainda não terminaram as investigações. Por isso que a gente não tem mais dado notícia aqui, porque a coisa continua andando, né?
1: Uhum.
0: A novidade é da prorrogação agora, que precisa mais tempo, segundo os vereadores, para continuar a procura, para ver se tem mais dinheiro desviado do que já foi levantado até agora, né?
1: Isso é mais antigo, né, a situação aí.
2: O ponto central é que a população tem cobrado, que a gente observa, é a transparência, né? A população de Joaçaba precisa saber aí, né, saber por que que a CPI precisa de mais tempo, e também os resultados desse trabalho que vem sendo desenvolvido pelos vereadores, né?
1: É, um dos resultados partiu de 1 milhão para chegar a 8, né?
2: Uhum.
1: Já é um avanço. Então tem coisas ainda para serem investigadas.
0: Meus amigos, na quarta-feira a gente descobriu aqui, através de uma mensagem que eu recebi da diretora do Hospital Universitário Santa Terezinha, que a Prefeitura de Ervaldo Oeste estava decretando, tinha decretado ponto facultativo hoje para os trabalhadores da saúde, né? Da área das unidades sanitárias, né?
1: ESFs, é para
0: os postos de saúde.
1: Para, né, todos, né? Foi bem, na verdade.
0: É, claro, decretou para todos os funcionários,
1: uhum,
0: né? Fechou as atividades. O prefeito ouviu o nosso comentário e não gostou, né? Um pouquinho. Diz que o próprio

0: hospital Santa Terezinha não tem, não tem razão de não entender isso, de não aceitar isso. E ele explica aqui para nós o porquê que ele deu ponto facultativo. Tem um motivo, inclusive. Vamos ver.
1: Tranquilo. Eu ouvi o comentário de vocês ontem no Rádio Contato e com certeza respeito, né? E são opiniões. Só não concordo em nenhum momento com relação ao Santa Terezinha estar preocupado com a demanda, porque eles atendem meia boca todos os dias, né? Mas eles não dão mais conta. E tenho certeza e convicção, antes de eu assinar o decreto tornando ponto facultativo, que nem eu fiz para hoje, que nenhum ervalense vai ir para Santa Terezinha, como acontece todos os dias, né? Qualquer emergência vai para a UPA e se for de urgência vai para Santa Terezinha e fica lá costumeiramente o tempo que tem que ficar esperando, né? Então, só para passar aqui e dizer para ti que o único que não poderia estar preocupado seria o Santa Terezinha, tá? O único, o último na fila da preocupação, porque nós damos conta do nosso pessoal aí com a UPA, com nossos recursos. Graças a Deus, nosso atendimento na UPA tem demorado aí em média 40 minutos, uma hora, às vezes, algum atendimento que não é de urgência demora uma hora e meia. Mas temos diminuído o atendimento aí de tempo médio de espera para 37 minutos. Temos passado na UPA, eu e o secretário, várias vezes durante a semana, trabalhando bom atendimento, né? Porque as pessoas atendem bem o nosso paciente. E então, os demais funcionários, eu tenho 40 milhões de obra de projeto andando. E eu tinha falado para eles lá do prédio interno que se a gente conseguisse entregar todos esses projetos para licitação antes do feriado, eu faria feriadão. Então, grande parte deles veio durante a semana, de manhã, de tarde, se esforçou, e é justo, né? Então, eu vou te passar segunda-feira uma relação.
0: Tá aí as explicações do Ronaldo da Rosa. Uma compensação, né, para o pessoal entregar o material e tal. Nós criticamos porque entendemos, né, que poder público, unidade de saúde, não, eu acho que não tem, continuo afirmando o meu ponto de vista, né, feriado em dia útil, eu acho que as unidades de saúde devem acompanhar o comércio e evitar o feriadão aí, porque a gente sabe que sempre acumula, né? Mas está aí a versão do prefeito, inclusive criticando o Hospital Universitário Santa Terezinha, dizendo que não tem direito de reclamar, porque, pelo que deu para entender, o povo de Erval do Oeste é atendido pela UPA.
2: Tá aí as explicações, são 6:15. Mas falando nisso, a cidade está meio vazia hoje mesmo, né? Comparativamente
0: vazia.
2: A outros...
0: Vazia. Mas eu vi um movimento danado aqui no centro já sábado, hoje à tarde.
2: Sim, de pessoas, mas comparativamente os horários de pico de automóveis hoje, que eu acompanho, tinha muito menos carros na cidade.
0: Você acredita em vidente, ô PC? Amarildo, PC tá na dúvida.
2: Vidente, não. Vidência, não.
0: Pois é, de vez em quando tem algumas coisas assim, né? Lembro uma vez um avidente de caçador que previu que o morro aqui do Frei Bruno ia descer, né? Ia haver um avalanche aí, morro abaixo, e uma parte da cidade ia ficar soterrada.
3: Teve uma aqui de Joaçaba também que
0: provocou umas coisas. Deus me acuda aí na cidade, claro que.
3: Teve uma de Joaçaba, lembra que previu também que ia acontecer umas catástrofes.
0: Mas essa parece que estava com os probleminhas mentais, né? E agora tem um vidente prevendo a morte do Lula em decorrência do câncer e um atentado contra Flávio Bolsonaro. Segundo o vidente, o Lula morre esse ano. E um ataque contra o Flávio Bolsonaro, né? Eu não li a matéria para ver se antes da eleição, depois da eleição. Para quem acredita, fica preocupado. Para quem não acredita, dá risada.
3: às vezes acerta algumas coisas aí, né? Lembra que na Copa do Mundo que surgia lá, a tartaruga que virava pro lado?
0: O gato do seu... pra mim é tudo... Viu? Eu não acredito, pra mim é tudo coincidência.
3: Sim, né? Surgia, né? O...
2: Não, tem coisas,
3: bicho. Esse ano, por enquanto, não apareceu nada pra Copa do Mundo, né? Mas aparece.
0: Tem algumas coisas estranhas que acontecem com a nossa mente, né? Mas essa é dividente aqui, o cara, você vai lá pra ver o teu futuro, eu não acredito, não. Semana passada, por exemplo, uma das coisas assim, interessantes que jamais nós vamos ter resposta da minha opinião, eu sonhei que estava convivendo com um princípio de incêndio numa casa que não era minha, assim, era um sonho, desconheci o lugar. Mas tinha uma fumaceira, uma fumacinha e tal. E eis que de manhã, no ar do, perto do almoço, sentado, né, tomando um café já perto do almoço, junto com a minha filha, sentimos cheiro de gás. Ela estava, isso aqui vale até como advertência, né, um alerta. Ela estava assando um produto dentro do forno elétrico e o instalador do gás, que veio consertar a mangueira do gás, o que que ele fez, né, no dia anterior? Ele deixou a mangueira do gás solta por trás do forno elétrico. O aquecimento do forno elétrico fez um buraco na mangueira do gás. Encostou no forno. E aí, veja bem, qual é a ligação da coisa? Claro que poderia ter dado um problema maior ali com o vazamento de gás, né?
2: Uma explosão.
0: Uma explosão. Qual é a ligação, rapaz, de um sonho com uma realidade no dia seguinte? Isso aconteceu comigo. E não foi a primeira vez. Agora, evidente, eu não acredito, não. Vamos falar lá de Catanduva, Zabarido Monteiro.
2: Diga lá o que está acontecendo.
0: Fala, eu vou falando, cara.
2: Não, manda ver.
0: Quarta-feira a gente criticou aqui o exorbitante valor de diárias, né? Gasto no ano passado, quase 200 mil reais por parte dos vereadores, não todos, quatro vereadores os que mais gastaram, se gastaram valores expressivos, que chamou atenção. Para participar de cursos, ir atrás de verba, aí teve mais gasolina, enfim, o valor total da despesa foi quase 200 mil reais, que desagradou uma parte, inclusive quem tem conhecimento disso lá em Catanduvas. Eu recebi uma mensagem do vereador Chazan, que é o presidente da Câmara, era no ano passado presidente da Câmara, justificando o porquê desse valor atrás de verba e dizendo que houve uma compensação de quase 5 milhões em emendas parlamentares. Eu até gostaria que o Chazan, a gente está levando a tua opinião aqui para o ar, né? Assim como eu tive as despesas comprovadas, eu gostaria que você me mandasse o comprovante desses 5 milhões já em caixa, né, para a gente poder, porque emenda parlamentar é aquela depois que entra, tem muita emenda fantasma, não estou dizendo que lá. Então, Chazan, me manda aí os comprovantes da entrada do dinheiro no ano passado, desses 5 milhões das contas, né, das obras aí da prefeitura, que a gente vai relatar aqui, inclusive dando crédito para o deputado, é o que a gente faz porque é merecido. Tá? Uma outra, ele disse que os salários não são meio aquilo que nós colocamos, porque seriam, nós colocamos valor, o valor total, né? E que os vereadores têm desconto de imposto de renda e tal. Aliás, como todo e qualquer trabalhador, se fala do salário sempre cheio, né? Jamais se fala salário líquido, porque uns têm os descontos, outros têm outros descontos, mas os salários são aqueles mesmos. Eu acho que uma coisa não valida a outra. Você poderia ter conseguido 5 milhões sem ter gasto quase 200 mil em diárias. Mas, respeito, estou levando para o ar aqui a versão do vereador Chazan, dizendo que valeu a pena ter gastado aquilo para trazer 5 milhões. Tá bom? Vou aguardar o Chazan comprovante da entrada de dinheiro no caixa, senão não é emenda já consagrada, né? É promessa apenas e eu não confio muito em promessa desse tipo.
2: 18h20, esse é o Rádio Contato, que vai voltar com você daqui a pouquinho com mais notícias e informações.
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2: 18h24, já de volta com o Rádio Contato, sexta-feira, estamos sextando com a notícia, né, Rolê? E aí, boa noite.
15: Olá, boa noite, Amarildo, boa noite a todos que nos acompanham. Amarildo, quero começar falando aqui do mercado financeiro. Afinal, o Ibovespa, o principal índice da Bolsa Brasileira, encerrou o pregão desta sexta com uma marca inédita em sua história. 8 semanas consecutivas no vermelho. Ao perder 2,74% até agora em junho, negociado abaixo dos 170 mil pontos, o principal índice da Bolsa Brasileira supera uma sequência negativa registrada em 2004, quando acumulou 7 semanas seguidas de perdas. O movimento marca uma forte mudança de cenário para a Bolsa Brasileira. Em abril, o índice renovou sua máxima histórica aos 199.354 pontos, aproximando-se pela primeira vez vez da simbólica marca dos 200 mil pontos. Naquele momento, o Ibovespa acumulava valorização superior a 23% em 2026. Desde então, mudou tudo, né? O mercado passou a enfrentar um intenso movimento de realização de lucros que resultou em uma correção superior a 15% em relação ao topo histórico e levou o índice a perder a marca até desses 170 mil pontos.
2: Muito bem. Fala aí, PC.
3: Ô, Marildo, Dia dos Namorados, né? Daqui a uma semana deve aquecer aí o comércio em Santa Catarina. O Procon catarinense, né, fez uma pesquisa apontando aí que 71,2% dos catarinenses pretendem comprar presentes para a data que será celebrada no dia 12 de junho. A maioria deve gastar valores aí entre moderados, né? 58% dos consumidores pretendem investir entre R$101 e R$500. E os presentes mais procurados seguem sendo os tradicionais, né? Roupas, calçados, acessórios, mas também aquelas experiências, né? Dos apaixonados, como jantares, viagens, momentos de lazer, também ganham força, né? As lojas físicas continuam liderando a preferência, especialmente pela praticidade de estar experimentando, levando o produto na hora, enquanto que a internet aparece mais forte na contratação de passeios, hospedagens e serviços. Então, uma pesquisa que mostra aí o consumidor catarinense disposto a presentear, mas está mais cuidadoso com o bolso, né? Dia dos Namorados deve movimentar aí com certeza bares, comércio, restaurantes, setor de serviço, porém, né, pelo que a gente observa aí do que eles pretendem gastar, não vai haver exagero, né? Então, esse gasto médio revela aí uma compra mais planejada, mais compatível aí com o cenário em que as famílias continuam atentas aí ao orçamento, né?
2: É verdade.
15: É, né? Até nessa questão aí de pensar com consciência, às vezes o namoro é meio recente, a pessoa vai lá, investe, parcela em 10, 12 vezes, chega no final das parcelas, não tem mais nem o namoro, né?
2: É verdade.
15: Então, às vezes tem que pensar, é claro, que tem que investir, né, no seu amor, não tô falando coisa diferente, mas o que corre esse risco também de relacionamentos mais duradouros.
3: Mas aí a raiva que dá, né? Tu está pagando lá.
15: Mas pode acontecer, né? Ô, PC, sabe que uma das opções também, por exemplo, de presente é perfume. E amanhã, após o sucesso que teve no primeiro bazar realizado no início do ano, o Rotary Clube de Ervaldo Oeste promove um saldão beneficente com produtos destinados pela Receita Federal. O evento acontece na sede da entidade das 8 às 19 horas. A ação reúne itens remanescentes dessa primeira edição, realizada em fevereiro. Uma nova oportunidade para que a comunidade possa adquirir produtos de qualidade com preços especiais, ao mesmo tempo contribuir com causas sociais. Entre os produtos disponíveis estão perfume, que eu já citei, brinquedos, ferramentas, componentes eletrônicos e acessórios de informática. Toda arrecadação obtida com as vendas será revertida para os projetos e ações sociais desenvolvidas pelo Rotary Clube de Ervaldo Oeste, beneficiando diretamente entidades e iniciativas da comunidade regional. Eu estive no bazar em fevereiro, dei uma olhadinha ali, uma paquerada nos perfumes. Assim, pessoalmente achei que o valor ainda estava bem elevado, né? Tratando assim do mercado, o que está sendo praticado aí no comércio, avaliei assim, quem sabe amanhã esses perfumes estejam num valor mais acessível aí. Vou dar uma passada lá para conferir.
3: Muito bem, olha, o SUS registrou aí um crescimento expressivo na distribuição. Nós tivemos agora dia 31 de maio, geralmente é a data, né? Uhum. Que a saúde utiliza aí para trabalhar a questão do combate ao tabagismo. E o SUS registrou esse crescimento expressivo na distribuição de medicamentos para ajudar pessoas a parar de fumar. Entre 2022 e 2025, o volume de itens enviados a estados e municípios passou de 19,5 para 46,6 milhões de unidades, ou seja, um aumento aí de 138%. Os medicamentos fazem parte do Programa Nacional de Controle do Tabagismo, inclui bupropiona, goma de nicotina e adesivos de nicotina em diferentes dosagens, além da oferta de remédios, né? E a estratégia ainda envolve orientação, acompanhamento e ações de educação e saúde. Nós tínhamos ações muito fortes, né? Nos municípios nessa época. Esse ano não ouvi, pelo menos, nenhuma ação assim sendo divulgada pelas secretarias aqui dos municípios aqui da nossa região. Mas é importante, né? O aumento na distribuição desses medicamentos é uma boa notícia aí para a saúde pública, né? Parar de fumar não é apenas uma decisão de força de vontade, envolve aí dependência química, hábito, ansiedade, né? E muitas vezes necessidade até de um acompanhamento profissional. E aí quando o SUS, né, amplia esse apoio, acaba ajudando a salvar vidas, reduz gastos, né, futuros com doenças graves que são ligadas ao tabagismo. Né?
15: Por falar em doença grave, o PC, e também de saúde pública, o presidente Lula acabou falando uma frase muito infeliz essa semana. Nunca tive tempo para depressão porque ou eu trabalhava ou eu me ferrava. Nossa. Essa fala veio da maior autoridade do país, tratando de uma doença tão grave, com tanto desdém e tamanha falta de sensibilidade e informação. O próprio filho caçula do presidente Lula, há alguns anos, teve um quadro grave de depressão. Eu acho que ele tinha ocupação no momento, né? Não era por falta disso. O Brasil tem um dos maiores índices de casos de depressão no mundo, então uma frase infeliz vindo do presidente da República mostra o desconhecimento e falta de empatia com o próximo. A depressão é uma doença invisível que pode ser devastadora. Não escolhe sexo, raça, nem mesmo classe social, e nós temos aqui que estar atentos para ajudar e não para desdenhar, né?
3: É verdade, né? Aliás, gerou uma grande repercussão aí, né? Nas redes sociais, ele estava num evento lá em Goiás, né? Catalão, Goiás, junto com jovens, né? E é lamentável, né? Porque depressão, como você falou aí, né? Não é falta de ocupação, nem ausência de força de vontade, é uma doença séria, né? Que atinge trabalhadores, atinge jovens, atinge idosos, pobres, ricos. A gente tem vê, né? Volta e meia artistas, né? Celebridades aí se afastando porque, né? Tão depressivos. E ao dizer que nunca teve tempo para isso, com certeza o presidente pode até ter tentado falar aí da resistência pessoal, mas acabou usando uma frase que soa como banalização do sofrimento das pessoas, né? Então, lamentável.
2: Hoje existem muitos estudos, né? A medicina avançou muito nessas questões das doenças mentais, né? A depressão é apenas uma delas, né? Digamos que seja o final da etapa a depressão. Então, é uma situação muito delicada, né? E há um índice muito grande de depressão no país. E assim, tem que ser tratada mesmo com esmero. Às vezes o presidente dá uma deslizada no que ele vai falar. Não, se não dá para improvisar, não improvisa, né?
15: Exato.
2: Deixamos assim.
15: Segue na cartilha, né?
2: Segue na cartilha.
3: Volta e meia ele larga essas pérolas assim.
2: É, não, né? É uma situação muito, muito delicada. É uma linha muito tênue, né? A questão de saúde mental no país. 18h33. Vamos voltar daqui a pouquinho com outras notícias, outras informações. Obrigado sempre por você estar aqui.
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2: 18:36. Ainda depois que eu parar de trabalhar, escreverei um livro sobre os intervalos do Rádio Contato. Só esses intervalos dá um livro.
15: Dá, é muita história, né?
2: Muita história. Diga lá, meninos, o que tá rolando nessa sexta-feira aí?
15: Por falar em história, Marildo, essa história aqui, rapaz do céu, que fazer com essa jovem? Jovem de 12 anos decidiu forjar seu próprio sequestro com o intuito de extorquir os pais.
2: Bah.
15: O caso aconteceu no município de Itaiópolis, no norte aqui do estado. E a garota saiu de casa por volta da 1 hora da madrugada, enviou mensagem para os seus pais falando sobre esse suposto sequestro, que estavam num cativeiro, sob ameaça de morte, e que os pais deveriam repassar uma determinada quantia em dinheiro. Os pais, é claro, acionaram a polícia, que por meio aí de investigação, localizaram a jovem no final da tarde, isso 16 horas depois desse comunicado, numa propriedade rural do município e descobriram que tudo não havia passado de um golpe. Ela foi apreendida, e por ela, dado por ela, né, com vontade de extorquir os pais. Ela foi apreendida em razão da prática de ato infracional análogo ao crime de extorsão e encaminhada para os procedimentos legais cabíveis. 12 anos fazendo uma dessa com os pais.
2: Fazendo falcatrua já, que bom. É uma geração perdida, né? Os especialistas dizem, assim, é uma geração perdida, isso é triste para a humanidade.
3: O que será que levou, né, ela a montar uma farsa dessa, né, tão pesada, né?
2: Nossa, nem pensou, né, certamente.
15: Vamos... E dizia também ali no comunicado, ela, por mensagem, dizia que estava sendo agredida e que estava sendo ameaçada de morte. Então, né, chegar a tal ponto aí é não ter vergonha na cara, né?
2: Vamos falar de esportes no Rádio Contato? Afinal de contas, sextou, né, galera?
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2: Cara, de boa, hoje eu queria ser o Ancelotti, treinador do Brasil.
3: Por
2: quê? Por quê? Por quê? Surgiu a notícia que Estevão, jogador do Chelsea, ex-jogador do Palmeiras, que estava voando no meio da temporada, né, jogando demais, teve uma lesão. Os médicos do Chelsea, não, é cirurgia.
15: É.
2: E aí veio a notícia ruim para nós brasileiros. 6 meses de parada, ele voltaria no final do ano a fazer fisioterapia para se recuperar para o ano que vem. Aí deu um gelo, né? Porque ele seria um nome que poderia arrebentar na Copa. Até porque às vezes que ele entrou, botou uma amarelinha e não tremeu.
15: É.
2: Aí agora veio a notícia que ele não tem mais nada, fez um exame e ele tá curado. Ancelotti, acha vaga pra ele na seleção, Ancelotti.
3: Eu acho até que, na verdade, ele, né, teve um comportamento bem conservador, porque, como você disse, o Chelsea queria que fosse pra...
2: Cirurgia.
3: Pra cirurgia. Ele, juntamente com a família, com o staff, não, vou
2: tratar.
3: Voltar pelo tratamento conservador. Tanto é que ele tá aqui no CT do Palmeiras, se eu não me engano, né?
2: Ele veio pro Brasil pra se cuidar. Veio
3: pro Brasil, tá se cuidando ali, né? Mas... com essa melhora esperada, né, ele segue fora da Copa, realiza parte da recuperação aqui com acompanhamento do Chelsea, a expectativa de um retorno gradual aos treinamentos, por que não daqui a pouco, né, naquela lista, ele tava naquela lista dos 56, né?
2: Sim.
3: Só não tava na lista final, então daqui a pouco, né, por que não?
15: Pois é, lembrando que um nome que tá lá dentro, que o Ancelotti já havia dito que só convocaria quem estivesse 100%, que estamos falando do Neymar, teve também divergência entre os exames do Santos e os exames feitos na CBF, né, pela seleção brasileira. Então acontece porque Neymar não está 100%. E já que o Estevão não tem mais lesão nenhuma, ao contrário do seu concorrente direto, será que não caberia aí uma troca?
3: É, né?
15: Um jogador mais.
3: Mas esse inteiro. É o clamor que a gente viu hoje em todo o Brasil, viu, o Ricardo? É, não, foi um clamor que a gente ouviu em todo o Brasil, aí, por parte dos cronistas esportivos, justamente com esse pensamento, né? Por que que deram tanta chance pro Neymar e agora não dá essa oportunidade pro Estevão, né?
2: É verdade, a galera que vive a bola, que vive o dia a dia, que vai a treinamentos, que acompanha de perto, né? Essa é a turma que tá bem informada, né?
3: É, o Neymar deve fazer um novo exame agora semana que vem, e se a evolução for positiva, ele volta os treinos com o grupo na próxima semana, né? Mas, aliás, o Gabriel Magalhães também tá poupado aí por desgaste física, né? Físico devido à final da Champions, não vai jogar amanhã lá contra o Egito.
2: Muito bem, jogo Brasil e Egito está marcado para amanhã às 19 horas e a Catarinense vai acompanhar esse jogo para você, certo, Dalceu Martins? É isso aí. Que mais nós temos?
15: Não, é o último teste, né, que o Ancelotti tem, ele vai promover aí pelo menos... algumas mudanças aí ele vai promover.
2: De cá.
15: Falaram até em 8 mudanças do jogo contra o Panamá. O Marquinhos naturalmente volta à zaga, tem outras possibilidades do próprio Paquetá,
3: o Igor Thiago
15: também. Igor Thiago,
3: o goleiro, referência.
15: Do Grêmio.
3: Goleiro do Grêmio, parece
15: que vai ter o Everton, cara. Eu tenho mais segurança no Everton que no Alisson, pra falar a verdade.
3: Parece que vai ter os minutinhos. Não vai começar, pelo que eu vi aqui, assim, não, a princípio não é pra começar.
15: Vai ser permitido 11 substituições, né? Então dá pra mudar 100% do time ao longo do jogo. E é uma maneira também do Ancelotti ver uma escola africana, né, do Egito, enfrentar aí, afinal tem o Marrocos pela frente, né?
3: É verdade, o Marrocos que tá logo atrás do Brasil, porque hoje foi o novo ranking das seleções, né? Que a França perdeu lá, né? Perdeu o amistoso lá pra Costa Rica, foi Costa do Marfim, né?
15: Costa do Marfim
3: caiu da liderança, a Argentina assumiu, o Brasil está em sexto.
15: Quinto e o Marrocos em sexto.
3: E o Marrocos tá logo ali, né?
2: Beleza, de esportes era isso, temos o Joaçaba domingo, 6 da tarde, no centro de eventos da UNESC, galera tá convidada. E o Brasil logo volta ao primeiro do ranking quando a gente voltar com o título.
3: Uma informação rapidamente que chegou aqui agora, que do nosso colega, do colega Christian, que o ex-delegado Ulisses Gabriel divulgou agora. Parabéns às 15 cidades catarinenses que estão entre as 100 mais seguras do país, entre elas aqui Joaçaba.
2: Boa notícia, vamos ampliar a informação, voltaremos já.
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2: 18:46 e agora a gente traz o programa da Prefeitura Municipal de Joaçaba com Marivânia Carvalho, que destaca pra gente as informações da semana. Bem-vinda. Olá, Marivânia.
11: Olá, Marildo Monteiro e ouvintes da Rádio Catarinense. Eu sou Marivânia Carvalho e está começando mais uma edição do Administração em Foco, o programa da Prefeitura de Joaçaba que traz para você as principais ações e conquistas do nosso município. Confira os destaques dessa semana. Ciclo de diálogos culturais fortalece a escuta e aproxima a gestão pública dos agentes culturais de Joaçaba. Prefeitura de Joaçaba realiza vacinação no Parque Municipal com brindes e troca de figurinhas. Prefeitura de Joaçaba garante auxílio para transporte de estudantes do IFC de Luzerna. Prefeitura amplia infraestrutura esportiva e leva novo complexo para o Brisas do Vale 2. A Intendência de Cultura de Joaçaba, em parceria com o Conselho Municipal de Políticas Culturais, realizou durante o mês de maio o Ciclo de Diálogos Culturais, uma iniciativa que reuniu representantes de diferentes segmentos para ouvir demandas, discutir desafios e contribuir com a construção das políticas culturais do município. O Intendente de Cultura de Joaçaba, Pedro Peretti, fala sobre os resultados dos encontros.
25: Boa tarde, Marivânia. Boa tarde, ouvintes. Bem, a Intendência de Cultura, juntamente ao Conselho Municipal de Políticas Culturais, realizou durante o mês de maio um encontro chamado Ciclo de Diálogos Culturais. O objetivo foi receber setoriais para falar sobre as suas necessidades, ouvir sobre o seu mercado de trabalho e como a Prefeitura pode alinhar o trabalho aos agentes culturais do município. Nessa primeira rodada, nós recebemos o artesanato, nós recebemos artes cênicas e nós recebemos literatura. Os encontros, eles foram muito importantes porque é uma forma de escuta, da gestão se aproximar da comunidade e entender quais são as necessidades desta, para poder melhor alinhar os nossos trabalhos. E todo esse ciclo de diálogos, ele vem ao encontro das novas políticas nacionais de cultura e a revisão do Plano Municipal de Cultura que vai acontecer esse ano durante o nosso segundo semestre. Então, esse momento de escuta é ampliar, é ouvir os agentes que a gente já conhece e tentar chegar a novos agentes, a pessoas que ainda nós não tivemos acesso. Então, o principal objetivo desse ciclo de diálogos, e nós já conseguimos mapear, identificar coisas muito importantes, pontos muito importantes, que nós não tínhamos conhecimento ou que nós não sabíamos como chegar. A gestão pública ela não faz nada sozinha. E o Conselho, junto à Intendência, nós estamos querendo ampliar nossos braços e chegar mais à comunidade, entendendo as nossas necessidades. Por isso que surgiu essa ideia dos ciclos de diálogos. Agora também no mês de junho a gente já vai ter com artes visuais, logo nós teremos com o pessoal da música, nós queremos fazer ainda um específico com dança e com audiovisual. Então, fiquem ligados nas redes sociais da Prefeitura, da Casa da Cultura, que nós vamos estar informando quais serão os próximos ciclos.
11: A Prefeitura de Joaçaba, por meio da Secretaria Municipal de Saúde, realiza neste sábado, dia 6, uma ação especial de vacinação no Parque Municipal. A atividade acontece das 15 às 18 horas e contará com vacinas de rotina, imunização contra a influenza para toda a população, presença do Zé Gotinha e um momento de troca de figurinhas do álbum da Copa do Mundo, além da distribuição de figurinhas para quem se vacinar. A coordenadora da Vigilância Epidemiológica de Joaçaba, Bárbara Piccoli Brolo, traz mais informações.
8: Então, no sábado, dia 6, teremos mais uma ação de vacinação aqui em Joaçaba. Dessa vez será no Parque Municipal, no período da tarde, das 15 às 18 horas. Então, a nossa equipe de imunização estará lá, junto com o Zé Gotinha. E teremos um momento especial de troca de figurinhas nesse período. E também aquelas pessoas que receberem vacina nesse dia vão ganhar uma figurinha na tentativa de completar o álbum da Copa do Mundo. Então a gente convida a população para uma tarde agradável em família no parque municipal e aproveitar para trocar as figurinhas e o principal, que é atualizar os seus esquemas vacinais.
11: A Administração Municipal de Joaçaba, por meio da Secretaria Municipal de Educação, passou a oferecer auxílio para o transporte de estudantes residentes no município matriculados nos cursos técnicos integrados ao ensino médio do Instituto Federal Catarinense, o IFC Campus de Luzerna. A medida foi viabilizada pela Lei 5.801 e tem como objetivo facilitar o acesso à educação técnica e contribuir para a permanência dos alunos nos estudos. Secretária Municipal de Educação, Rosane Cunha, fala sobre a importância do benefício.
12: Com alegria e entusiasmo, através da Administração Municipal de Joaçaba e Secretaria de Educação, queremos levar aos munícipes, estudantes do Instituto Federal, o IFC aqui de Luzerna, uma boa notícia. Sensibilizados e também acompanhando o crescimento de munícipes, jovens, adolescentes que têm acessado o IFC em busca de cursos técnicos integrados de ensino médio, sendo que grande parte destes alunos que acessam hoje são egressos da Rede Municipal de Ensino de Joaçaba, que muito nos alegra porque evidenciamos a partir de iniciativas do município o desejo e a continuidade dos nossos alunos pela busca do conhecimento e desenvolvimento para a vida pessoal e profissional. Então, no último dia 19 de maio, foi sancionada e autorizada a Lei 5.801, que autoriza realizar o pagamento de despesas decorrentes de transporte de estudantes que residem em Joaçaba, mas que precisam hoje do transporte para se deslocar até o IFC, o Instituto Federal Catarinense de Luzerna, para que estejam, claro, efetivamente matriculados nos cursos técnicos integrados de ensino médio, poderão fazer uso, então, do transporte, adquirindo aí os passes que serão fornecidos aos alunos devidamente matriculados para usarem os meios de transporte coletivo que executam as linhas utilizadas por esses alunos, para deslocamento até a sede da instituição de ensino. Este pedido vem ao encontro de uma demanda já apontada pela comunidade e que observamos aí a importância e a necessidade como uma forma de estímulo, de apoio, de suporte para que, então, os munícipes, nossos jovens que hoje acessam o IFC possam ter mais este aporte financeiro e dar sequência aos estudos. Relato, e reforço mais uma vez que observamos junto à gestão do IFC uma busca e uma ampliação pelo uso dos cursos ofertados, né, do ensino médio pelo UFC por egressos do município a partir de atividades hoje desenvolvidas e que despertaram interesse nos nossos jovens em buscar, né, esse instituto para dar continuidade aos seus estudos e que a municipalidade, sensibilizada com essa necessidade, aprovou a lei, né, sanciona a lei que dá direito aí a estes alunos devidamente matriculados, né, residentes no município de Joaçaba, para fazer uso do transporte coletivo mediante a retirada de passes. Os alunos interessados poderão buscar a Secretaria Municipal de Educação para maiores informações e fazer uso deste benefício.
13: A Prefeitura de Joaçaba assinou na última semana a ordem de serviço para a construção de uma nova praça esportiva e área de convivência no loteamento Brisas do Vale 2. O espaço contará com quadras esportivas, parque infantil, área de lazer e uma quadra oficial de pádel, ampliando as opções de esporte, recreação e integração para os moradores da região. A secretária de infraestrutura, Nayara de Oliveira, fala sobre o projeto.
16: O município de Joaçaba, então, assinou a ordem de serviço para iniciar a obra de construção de um novo complexo esportivo no loteamento Brisas do Vale. Dentre as estruturas que estão contempladas no projeto está uma quadra de vôlei de areia, uma quadra de basquete 3x3, duas mesas de tênis de mesa ao ar livre, uma quadra de pádel oficial e uma área de playground com um parquinho infantil. Foram incluídas, né, nesse projeto algumas modalidades esportivas que nós não temos em outros espaços públicos do município, como o pádel e o tênis de mesa, né? Então a ideia foi justamente diversificar as modalidades que são disponibilizadas aí pelo município, né, em espaços públicos especialmente, né, para, né, democratizar, né, dar mais acesso à população a essas outras modalidades. A descentralização desses espaços públicos, tanto de lazer, né, quanto de áreas esportivas, está no plano de governo do prefeito Wilson, né? Nós temos previsão de implantação de outros complexos em outros bairros do município, além do loteamento Brisas do Vale. Temos aí, nas próximas semanas, né, a previsão de ordens de serviço em outros bairros, inclusive ainda esse ano. Então, esse projeto é parte de um planejamento maior, né, para descentralizar essas áreas e dar mais acesso à população, que a população não precise sair do seu bairro para praticar um esporte, para levar seu filho num parquinho infantil, né, fazer uma caminhada, enfim, ter esse momento de lazer. O investimento será de aproximadamente R$1 milhão, né, R$998 mil por parte do município, sendo que uma parte desse valor é oriundo de emenda parlamentar da deputada Caroline Detone. A empresa que ganhou a licitação é uma empresa de São Paulo, chamada Winners Engenharia, e o prazo da obra é de aproximadamente 10 meses. Além desse complexo, no loteamento Brisas do Vale, nós temos a previsão aí nas próximas semanas de assinar a ordem de serviço do loteamento Armindo de Medeiros e também do loteamento Cordazo, que tem aí obras já em licitação para serem iniciadas também, contemplando quadros, esporte, playground e área de convivência nos bairros.
13: Eu sou Marivânia Carvalho e esse foi o Administração em Foco de hoje, trazendo todas as novidades da Prefeitura de Joaçaba para você. Voltamos na próxima semana. É com você, Amarildo Monteiro.
2: Marivânia, muito obrigado e bom final de semana para você, 18h58.
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2: Um homem de 44 anos foi preso pela Polícia Militar após ameaçar o companheiro de quebrar diversos objetos dentro de casa em Luzerna. A ocorrência de violência doméstica e danos foi registrada por volta das 20h30 de ontem. A vítima, uma mulher de 45 anos, relatou aos policiais que vinha sofrendo ameaças constantes e mostrou os pertences da residência que haviam sido destruídos pelo suspeito. Diante da constatação dos fatos, o homem recebeu voz de prisão. Após os procedimentos iniciais na residência, o casal foi encaminhado à Delegacia de Polícia Civil de Joaçaba para as providências cabíveis em lei. Essas foram as notícias de hoje do Rádio Contato e da semana. Bom final de semana para todos. Vamos ficar tranquilos, descansem. Segunda-feira a gente se encontra aqui para mais informações no Rádio Contato. Fique agora com a Voz do Brasil. Boa noite e até a segunda.

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2: Olá, boa noite.
1: Boa noite para você que nos acompanha em todo o país.
2: Sexta-feira, 5 de junho de 2026.
1: Vamos ao destaque do dia. Bom condutor ganha incentivo na hora de renovar a carteira.
2: Agora é lei. Motoristas que não cometeram infrações terão a CNH renovada de forma automática. Gabriela Noronha.
3: Cerca de 2 milhões de motoristas já foram beneficiados desde a publicação das novas regras. Em dezembro do ano passado.
1: Você vai ouvir também MEC Idiomas.
2: Já está no ar plataforma digital para ajudar o cidadão a aprender inglês e espanhol de graça.
1: Presidente Lula destaca que saber outro idioma amplia oportunidades e abre novas portas na vida das pessoas.
4: O governo está fazendo, utilizando a tecnologia para criar oportunidade de vocês poderem aprender coisas que a gente não conseguia há muito tempo atrás.
2: E ainda, bloqueio voluntário e simultâneo de todas as casas de apostas autorizadas do Brasil.
1: Mais de 574 mil pessoas já usaram a plataforma que permite a autoexclusão de bets. Márcia Fernandes.
5: Cerca de 40% apontaram a perda de controle sobre jogos e afirmaram que os impactos na saúde mental foram o principal motivo para a autoexclusão.
2: Hoje, na apresentação da Voz do Brasil, eu, Luciana Vasconcelos e Luciano Seixas.
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2: Condutores vão ter renovação automática da Carteira Nacional de Habilitação.
1: É o que prevê lei sancionada hoje pelo presidente Lula.
2: A medida integra o programa CNH do Brasil, que facilita e deixa mais em conta o acesso à primeira carteira de motorista.
3: A lei sancionada nesta sexta-feira institui o programa CNH do Brasil e permite a renovação automática da Carteira Nacional de Habilitação para os motoristas que estejam cadastrados no Registro Nacional Positivo de Condutores e que não tenham infrações de trânsito nos últimos 12 meses. A nova legislação é resultado de uma medida provisória encaminhada pelo governo do Brasil ao Congresso Nacional em dezembro do ano passado. Segundo o Ministério dos Transportes, cerca de 2 milhões de motoristas já foram beneficiados desde a publicação das novas regras. Entre os beneficiados está Andrei Abreu, morador de Santa Catarina, que conta que em 20 minutos teve o documento renovado.
6: Então eu só precisei fazer a consulta e lá só atestar mesmo a efetivação. E foi tranquilo, foi bem rápido, questão de 20 minutos mesmo, que se a gente anda corretamente, não tem multas. E o sistema, ele busca uma forma de desburocratizar, viabilizar a rapidez na renovação. Fica bem mais tranquilo e mais pessoas podem, de fato, se animar para poder tirar uma CNH.
3: Além da renovação, o programa CNH do Brasil também facilita o acesso à primeira habilitação nas categorias A, destinada a motocicletas, e B, voltada a veículos de passeio. Com a nova lei, os candidatos podem escolher como preferem se preparar para tirar a CNH. Se por meio do conteúdo teórico gratuito disponível na plataforma digital, se em uma autoescola tradicional ou combinando as duas opções. Com as mudanças, o Brasil bateu recorde de novos condutores habilitados no país este ano. De acordo com o Ministério dos Transportes, mais de 1.141.000 CNHs foram expedidas entre janeiro e maio. O presidente Lula também destacou o impacto direto das medidas no orçamento das famílias brasileiras.
4: Uma carta custava R$ 3.000, R$ 3.500, tem gente que pagava até R$ 4.000. Agora não, agora o cara gasta R$ 670, R$ 500, já está com a sua carta pronta. Uma coisa importante, nós temos 60 milhões de pessoas usando o aplicativo. 60 milhões de pessoas. É uma população, sabe, o dobro da população argentina utilizando o aplicativo. Bom, isso tudo, para mim dizer ao pessoal que está tirando carta, tire sua carta, porque tirar carta é ter um instrumento de trabalho na mão para que você seja seguro. Portanto, utilize o novo modelo, um novo sistema de tirar carta e seja um motorista legalizado, tanto de moto quanto de carro, se você quiser.
3: Os números mostram ainda um crescimento expressivo na procura pelo documento. O total de requerimentos para a emissão da CNH ultrapassou 7 milhões, volume 7 vezes maior que o observado antes da edição da medida provisória. Desse total, mais de 6 milhões de solicitações foram realizadas por meio da plataforma CNH do Brasil. Reportagem Gabriela Noronha.
1: Uma situação que começa como uma simples diversão na internet e o sonho do dinheiro fácil.
2: E aos poucos se torna um ciclo vicioso de endividamento e problemas de saúde mental.
1: Esta é a realidade de quem sofre com os perigos dos jogos da aposta online.
2: De acordo com o Ministério da Fazenda, mais de 25 milhões de brasileiros entraram nas chamadas bets no ano passado.
1: Mas uma nova ferramenta pode ajudar quem precisa enfrentar o vício.
7: Uma busca por dinheiro que resultou em mais dívidas. Essa é a realidade de muitas famílias brasileiras. Nossa equipe conversou com uma mulher que prefere não se identificar. Ela conta que durante uma depressão e precisando de mais recursos, começou a jogar em cassinos online. O hábito virou vício e ela passou a gastar todo o salário e o dinheiro de outras

0: inflação. É o que explica Daniele Cardoso, secretária de Prêmios e Apostas do Ministério da Fazenda.
1: Quando esse cidadão procurar uma determinada casa de aposta, ele vai estar bloqueado. Essa casa de aposta busca aqui para saber se esse CPF pode ou não apostar, e aí a gente dá informação dizendo não, porque ele se auto-excluiu. Quando a gente pensou nessa plataforma, a gente pensou não só nesse mecanismo de auto-exclusão centralizada, mas também ali ser um concentrador de informações em relação ao jogo responsável.
0: Dados do Ministério da Fazenda apontam que só no ano passado, mais de 25 milhões de brasileiros fizeram apostas em jogos online. Diante desse cenário, a plataforma de auto-exclusão é uma das estratégias do governo para evitar o vício e o endividamento das famílias. Além do bloqueio, a auto-exclusão impede novos cadastros e suspende o envio de publicidade sobre o assunto. Desde que a plataforma foi lançada no final do ano passado, mais de 574 mil pessoas já solicitaram a exclusão dos CPFs para o uso de bets. Do total de cadastrados, cerca de 40% apontaram a perda de controle sobre jogos e afirmaram que os impactos na saúde mental foram o principal motivo para a autoexclusão. Para a mulher que conversamos no início dessa reportagem, é importante existir uma plataforma que possibilite a exclusão do CPF nas casas de aposta.
2: A gente já viu várias coisas, né, muito graves acontecendo com essas pessoas, então eu acho que é importante sim para ajudar muita gente para não entrar nisso, porque é difícil.
0: Além de bloquear o CPF da pessoa para o uso de bets, a plataforma de autoexclusão também reúne orientações e links com informações de onde encontrar atendimento especializado no Sistema Único de Saúde. Pessoas que identificarem prejuízos relacionados às apostas podem buscar apoio nas unidades básicas de saúde e nos centros de atenção psicossocial presentes em todas as regiões do país. Para quem sofreu com as apostas, a ajuda psicológica é fundamental.
2: É um vício muito perigoso. Então, quando eu decidi, eu vou parar, eu começava a pensar em tudo que eu passei. Aí eu fui atrás para procurar psicólogo especializado no assunto. E a partir desse momento, a perspectiva foi voltando.
0: Para acessar a plataforma e fazer a autoexclusão, basta procurar no seu buscador a frase autoexclusão, Ministério da Fazenda, e clicar no link. O endereço vai te direcionar para a plataforma dentro do site gov.br. Reportagem Márcia Fernandes.
3: Inglês e espanhol na palma da mão e sem custo.
4: Você já pode se inscrever no aplicativo Mac Idiomas, que oferece aulas dos dois idiomas, do nível básico ao avançado.
3: A ferramenta também conta com recursos de inteligência artificial para apoio aos estudos.
5: A plataforma Mac Idiomas, iniciativa gratuita do governo do Brasil para o ensino de inglês e espanhol, começou a funcionar no início deste mês de junho. O aplicativo oferece cursos do nível básico ao avançado, estruturados em 4 a 6 módulos, cada um com 10 a 15 aulas, permitindo que estudantes e demais interessados aprendam novos idiomas sem sair de casa. O presidente Luiz Inácio Lula da Silva destaca que aprender e falar outros idiomas amplia oportunidades e abre novas portas na vida das pessoas.
6: O governo está fazendo, utilizando a tecnologia para criar oportunidade de vocês poderem aprender coisas que a gente não conseguia há muito tempo atrás. É muito importante. Você não vai pagar nada, é o governo que vai arcar com os custos desse programa. O que o Ministério da Educação está fazendo é abrir, não uma janela, escancarar uma porta muito grande para que você tenha acesso às coisas que você precisa ter.
5: Entre as funcionalidades disponíveis no aplicativo estão a integração com a conta gov.br, teste de proficiência, trilhas de aprendizagem com aulas e atividades de reforço, avaliações ao final de cada módulo, sistema de conquistas e ferramentas de prática oral. A plataforma também conta com agentes de inteligência artificial para apoio aos estudos, esclarecimento de dúvidas e conversação nos idiomas. O acesso pode ser feito pelo portal macidiomas.mec.gov.br ou pelo aplicativo Mac Idiomas. Reportagem Thaísa Vitória.
4: E a plataforma Mac Livros, uma biblioteca digital, já alcançou a marca de 862 mil usuários.
3: Desde abril, quando a ferramenta foi lançada, já foram acessadas 468 mil obras, uma média de 3.400 livros.

0: livros por dia.
1: Somado todo o tempo de leitura dos usuários na plataforma, chega-se a 269 mil horas, o equivalente a cerca de 30 anos de leitura sem parar.
0: O livro mais lido é A Cabeça do Santo, da jornalista e escritora brasileira Socorro Acioli, e conta a história de um jovem que descobre possuir o dom de ouvir as preces de mulheres para Santo Antônio.
1: Completam as cinco obras mais lidas, Crime e Castigo e Noites Brancas, de Dostoiévski, e também A Vegetariana e Sem Despedidas, de Han Kang.
0: Para ter acesso às obras, basta acessar o site do MEC Livros ou o aplicativo e fazer o login com a conta do gov.br.
1: É por meio da conta gov.br que o cidadão tem acesso a mais de 4.600 serviços públicos.
0: E quem perdeu o acesso à conta precisava aguardar até 3 dias até ter o problema resolvido.
1: Para facilitar a vida do cidadão, o governo do Brasil lançou uma ferramenta que recupera o acesso ao gov.br de forma rápida e simples.
2: Meu INSS, meu SUS Digital, Enem-SS, Carteira de Trabalho Digital e Carteira Digital de Trânsito são alguns dos serviços mais demandados na plataforma gov.br. Atualmente, são mais de 176 milhões de usuários. Para facilitar a vida de quem precisa recuperar o acesso à conta, em caso de perda ou troca do celular, por exemplo, o governo do Brasil desenvolveu uma ferramenta que simplifica esse processo. É o que explica o diretor do Departamento de Identidade Digital, Hudson Vinícius Mesquita.
3: Então isso traz autonomia para o cidadão, muito mais rápido de fazer, não precisa envolver a central de atendimento. A expectativa é que mais pessoas possam habilitar, se sentir confortáveis a utilizar essa camada de segurança.
2: O primeiro passo é atualizar o aplicativo do GovBR para ter acesso à opção de recuperação com e-mail. Na verificação em duas etapas, clicar na opção Estou com dificuldade para gerar código e seguir os passos. Será preciso fazer um reconhecimento facial para concluir o processo. Para o secretário de Governo Digital, Rogério Mascarenhas, além de facilitar a vida do cidadão, a ferramenta traz mais segurança.
4: Então a gente sempre está buscando que a segurança esteja em primeiro lugar, a gente está colocando a possibilidade de utilizar um e-mail que a pessoa cadastre para que ela possa fazer essa recuperação da conta sem qualquer procedimento administrativo, ou seja, ela mesma consegue fazer isso. A partir de um reconhecimento facial, ela já consegue fazer a recuperação da sua conta.
2: O passo a passo da ferramenta está disponível na internet em acesso.gov.br. Depois é só clicar na aba Ajuda. Reportagem Nazi Brum.
0: Você já ouviu falar em phishing, uma palavra em inglês que se refere à pescaria?
1: O termo é usado para sites, e-mails ou mensagens falsos usados para recolher dados de quem usa a internet.
0: Esse e outros termos ligados ao mundo digital podem ser compreendidos por qualquer pessoa por meio de vídeos ou até mesmo histórias em quadrinhos.
1: Conhecer cada vez mais sobre o ambiente digital pode evitar golpes. Saiba mais na reportagem de Cleide Lopes.
5: Há 2 anos, a gaúcha Gisele Helgda recebeu uma ligação de um suposto atendente do banco digital onde ela tinha conta. Do outro lado da linha, a informação era de que o cartão dela havia sido clonado. Assustada, ela seguiu as orientações do falso funcionário, forneceu dados pessoais e fez até reconhecimento facial. Ela não sabia, mas estava caindo em um golpe digital.
6: Fiz o reconhecimento facial e quando eu terminei o reconhecimento facial, a minha conta foi zerada. Era o valor que eu tinha para pagar o meu aluguel, a minha água, a minha luz.
5: Mensagens falsas, links suspeitos, roubo de senhas e tentativas de fraude estão entre os principais riscos para quem usa a internet. Por isso, o governo do Brasil aposta em mais uma estratégia: conscientizar a população por meio de vídeos, cartilhas e materiais educativos sobre os perigos e as armadilhas usadas por criminosos virtuais. Entre os lançamentos está a revista em quadrinhos, phishing e golpes cibernéticos. Com linguagem simples e acessível, a publicação mostra como os golpistas agem e orienta sobre formas de proteção. Também foram lançados vídeos voltados especialmente para idosos e conteúdos com dicas de acesso seguro aos serviços do gov.br. Como explica o secretário do Governo Digital do Ministério de Gestão gestão e inovação em serviços públicos, Rogério Mascarenhas.
7: Levar a população de uma forma simples, através de vídeos, né, que estão disponíveis lá na nossa página do gov.br/PPSI, né, que é o Programa de Privacidade e Segurança da Informação, vídeos que auxiliam as pessoas com pequenos cuidados e também as preocupações que a gente tem que ter aí em relação a essa forma de ataque, né, ou de abordagem que esses criminosos acabam fazendo na população.
5: O jornalista Felipe Camelo também já caiu em golpes virtuais. Seduzido por promoções imperdíveis na internet, fez compras de produtos que nunca chegaram.
8: Hoje a gente tem que ficar muito atento por promoções muito atraentes. Então você pega aquele produto, pega aquela loja, põe na internet, aí você vai ver o tanto de reclamações, aí por ali você já pode tirar um parâmetro se é golpe ou se não é.
5: O especialista em tecnologia da informação, Marlo Prudente, explica que os principais cuidados: desconfiar de mensagens urgentes e procurar sempre os canais oficiais.
9: Se você recebe qualquer mensagem com esse senso de urgência, desconfie. Às vezes você recebe por WhatsApp ou qualquer outro meio não oficial. Sai dali, vai no aplicativo do GovBR, vai no aplicativo do banco, porque tudo é digital. Então, se acontecer qualquer coisa desse tipo, você vai receber uma notificação do próprio aplicativo oficial do governo, do banco, ou qualquer outro que seja.
5: Segundo o governo federal, o Brasil é hoje referência em serviços digitais. São mais de 4.600 oferecidos por cerca de 250 órgãos públicos na plataforma gov.br. Reportagem Cleide Lopes.
0: Só reforçando, o material está disponível no site gov.br/governo-digital, na aba Privacidade e Segurança.
1: E atenção, pescadores, o Ministério da Pesca e Aquicultura alerta sobre tentativas de golpe relacionadas ao Registro Geral da Atividade Pesqueira.
0: Segundo relatos dos próprios usuários do sistema Pesque Brasil, alguns estão recebendo mensagens falsas via aplicativo WhatsApp.
1: Os golpistas fazem o print da tela da consulta pública da licença e adulteram o documento.
0: Assim, quem está com a licença ativa é levado a acreditar que o documento está suspenso ou cancelado. Aí os golpistas solicitam pagamento para que a situação seja normalizada.
1: O Ministério ressalta que não cobra nenhum tipo de taxa para regularização da profissão.
0: Em caso de dúvida, procure informações apenas pelos canais oficiais. Pelo WhatsApp, no número código 61, telefone 3276-5073.
1: Mais informações do Ministério da Pesca no endereço gov.br/MPA.
0: Muitas mulheres, a independência financeira é um dos fatores cruciais para romper com ciclos de violência doméstica.
1: Agora, mulheres empreendedoras do setor do turismo em situação de vulnerabilidade terão acesso a condições especiais de crédito pelo novo Fundo Geral de Turismo.
0: A portaria prevê que beneficiárias solicitem suspensão temporária dos pagamentos por até 6 meses e também estabelece ampliação dos prazos de carência.
1: Durante o Fórum Internacional de Mulheres no Turismo em João Pessoa, o ministro do Turismo Gustavo Feliciano ressaltou que a medida busca criar uma rede de segurança para que mulheres vítimas de violência mantenham seus negócios.
10: Alguma mulher que for vítima ou tiver alguma dificuldade no enfrentamento de violência, ela vai ter uma carência maior de 180 dias nos prazos do FUGETUR, podendo dar uma mobilidade e uma tranquilidade maior para passar por esse problema de enfrentamento que ela foi vítima de violência e depois voltar a arcar com as parcelas do financiamento.
0: A solidariedade que salva vidas levou o Brasil a um resultado histórico.
1: No ano passado, foram realizados 31 mil transplantes de órgãos, o maior número já registrado no país.
0: E por trás de cada cirurgia está uma complexa rede de equipes e logística com um único objetivo: salvar vidas.
11: A espera pode durar meses, às vezes anos. Para Elisângela Alves, de Brasília, a segunda chance chegou graças a um gesto de amor da própria família.
12: O rim já estava bastante comprometido e o médico disse que o próximo passo seria começar a busca na família sobre quem poderia estar doando o órgão, né? E no futuro próximo eu entraria em uma hemodiálise.
11: Elisângela convivia com a insuficiência renal e dependia de tratamento constante, até que veio a compatibilidade e o transplante de um novo rim, doado pela irmã Márcia Alves.
13: Quando ela falou, preciso de unha, eu falei, eu te dou um. E a gente brincando e tudo, e realmente deu tudo certo, graças a Deus, fizemos os exames, né, a compatibilidade, então podemos fazer a cirurgia, estava super tranquila e segura em relação à minha decisão, correu tudo bem.
11: Hoje, recuperada, a Elisângela segue uma vida normal. Histórias como a dela ajudam a explicar um resultado histórico. O Brasil bateu recorde de transplantes em 2025. Foram 31 mil procedimentos realizados em todo o país, o maior número já registrado. Entre os procedimentos mais realizados estão os transplantes de córnea, rim, medula óssea, fígado e coração. A estrutura envolve hospitais, equipes médicas, centrais de transplante e logística aérea. No ano passado, foram realizados 4.808 voos para o transporte de órgãos e equipes, em parceria com companhias aéreas e a Força Aérea Brasileira. O governo do Brasil investiu R$1,5 bilhão de reais no Sistema Nacional de Transplantes, recursos que ajudam a ampliar equipes, acelerar diagnósticos e reduzir o tempo de espera de quem depende de uma nova chance. Uma estrutura complexa e que faz do Brasil um líder em transplantes na rede pública, destaca Patrícia dos Santos, coordenadora-geral do Sistema Nacional de Transplantes do Ministério da Saúde.
14: Demonstra o compromisso do Ministério da Saúde em fortalecer uma das maiores políticas públicas de transplantes do mundo. Esse financiamento é o que permite ampliar o acesso, reduzir as desigualdades regionais, qualificar os serviços e garantir que mais brasileiros tenham a chance de receber um transplante com segurança gratuitamente pelo SUS.
11: Mas apesar dos avanços, ainda existe um desafio importante. Hoje, cerca de 45% das famílias brasileiras ainda recusam a doação de órgãos, segundo dados do Ministério da Saúde. Pela legislação brasileira, a doação só ocorre com autorização dos parentes. Para quem aguarda na fila, a possibilidade de um transplante depende desse consentimento, explica o nefrologista Dr. Geraldo Freitas.
15: Falar da intenção de ser doador, caso isso aconteça, isso é importante, porque é imprevisível quando a situação de morte cefálica vai acontecer. Se estiver conversado com a família, a probabilidade de a gente efetivar um doador é muito maior do que se isso não tivesse sido comentado em nenhum momento.
11: O Sistema Único de Saúde responde por cerca de 86% dos transplantes realizados no país. O atendimento inclui exames, cirurgia, acompanhamento médico e medicamentos, tudo de forma gratuita. Reportagem Pablo Mudim.
1: E essas foram as notícias do Governo do Brasil.
0: Uma realização da Secretaria de Comunicação Social da Presidência da República.
1: Com produção da empresa Brasil de Comunicação.
0: Fique agora com as notícias do Poder Judiciário e do Congresso Nacional. Uma boa noite e um bom fim de semana.
1: A gente volta na segunda-feira. Boa noite para você.

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2: No Dia Mundial do Meio Ambiente, STF relembra decisões que fortaleceram a proteção ambiental no Brasil.
3: Supremo começa a julgar recurso apresentado pelo ex-deputado Roberto Jefferson.
2: TSE divulga distribuição do Fundo Especial de Financiamento de Campanha para as eleições 2026.
3: Boa noite, eu sou Marcela Luiza.
2: E eu sou Walter Lima.
3: Hoje, 5 de junho, é o Dia Mundial do Meio Ambiente.
2: E para celebrar a data, o Supremo Tribunal Federal relembra algumas decisões que consolidaram a proteção ambiental como um direito fundamental previsto em nossa Constituição. Marta Ferreira.
4: Neste Dia Mundial do Meio Ambiente, algumas das principais decisões da Corte merecem destaque. Em relação ao Fundo Clima, em 2022, o STF determinou a retomada do funcionamento do Fundo Nacional sobre a Mudança do Clima, mecanismo do governo federal criado para financiar projetos de enfrentamento às mudanças climáticas. Em relação às queimadas e ao desmatamento na Amazônia e no Pantanal, a Corte reconheceu falhas estruturais na execução de políticas de enfrentamento das queimadas e determinou a elaboração e a implementação de planos de combate a incêndios e desmatamento e o fortalecimento de órgãos de fiscalização e a coordenação entre a União e os estados da Amazônia e do Pantanal.
3: O Supremo Tribunal Federal começou a julgar nesta sexta-feira um recurso apresentado pelo ex-deputado Roberto Jefferson contra uma multa de R$ 452 mil ligada à condenação dele em 2024.
2: O julgamento ocorre no plenário virtual e está previsto para terminar em 15 de junho. Pablo Lemos.
5: O ex-deputado Roberto Jefferson foi condenado a pagar a multa em um processo no qual foi sentenciado a 9 anos de prisão por calúnia, homofobia e por incitação à prática dos crimes de abolição do Estado Democrático de Direito e de dano qualificado. A defesa recorreu alegando que ele não tem condições financeiras de arcar com o valor. Mas o relator do caso no Supremo Tribunal Federal, ministro Alexandre de Moraes, rejeitou o pedido. Ele destacou que o valor de mais de R$ 452 mil pode ser parcelado em 18 vezes, como condição para a progressão de regime.
3: O Tribunal Superior Eleitoral divulgou os valores do Fundo Especial de Financiamento de Campanha, destinados aos partidos políticos para as eleições gerais de 2026.
2: Ao todo, R$ 4,9 bilhões vão ser distribuídos entre 30 partidos, de acordo com os critérios estabelecidos na legislação eleitoral, considerando a representatividade das legendas no Congresso Nacional. Fábio Rua.
6: O PL vai receber o maior valor, R$ 881 milhões e R$ 700 mil. Em seguida, o PT, com R$ 615 milhões e R$ 400 mil. E depois o União, com algo em torno de R$ 526 milhões e R$ 200 mil. Juntas, as três legendas concentram quase 40% do montante distribuído pelo fundo eleitoral, que é custeado pela União em ano eleitoral. O objetivo do fundo é financiar campanhas de candidatas e candidatos.
3: Justiça Federal paralisa licenciamento de terminal de gás natural liquefeito em Barcarena, Pará.
2: A ação atende a pedido do Ministério Público Federal. Sabrine Menezes.
7: A decisão paralisou o avanço do licenciamento ambiental e a implantação do terminal de gás natural liquefeito de Barcarena, no Pará. A decisão reconheceu argumentos do MPF e o risco de danos irreversíveis aos modos de vida das comunidades tradicionais e ao meio ambiente, caso o projeto avançasse sem os estudos adequados. Na sentença, a justiça estabelece diversas obrigações ao governo do Pará, à Termogás e ao INCRA, como a proibição de emissão de licenças e a suspensão de atividades ligadas ao empreendimento, sob pena de multa diária de R$ 50 mil em caso de descumprimento.
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3: Uma boa noite.
2: Bom fim de semana e até segunda-feira.
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1: Eu sou Paula Groba.
2: E eu sou Humberto Pinheiro.
1: E estes são os destaques de hoje do Jornal do Senado, que começa agora.
2: Proposta garante proteção total a fundos de previdência afetados pelo Banco Master.
1: Autonomia do Banco Central com orçamento próprio está na pauta da Comissão de Constituição e Justiça.
2: Tarifaço. Senadora pede diálogo com os Estados Unidos para proteger exportações do Brasil.
1: Boa noite.
2: Boa noite.
1: Um projeto apresentado no Senado quer evitar prejuízos a aposentados e pensionistas de estados e municípios que investiram recursos no Banco Master.
2: A proposta amplia a cobertura do Fundo Garantidor de Créditos para assegurar a devolução integral dos valores aplicados. Repórter Marcela Cunha.
3: A proposta foi apresentada pelo senador Renan Calheiros, do MDB de Alagoas. Na prática, o projeto obriga o FGC, uma espécie de seguro dos bancos, a garantir a devolução integral dos recursos que tenham sido aplicados no Banco Master. Hoje, essa garantia tem limite de até R$ 250 mil por CPF ou CNPJ, por instituição ou conglomerado financeiro, e é financiada pelos próprios bancos. Segundo Renan, a medida quer evitar que aposentados e pensionistas sejam prejudicados por essas aplicações.
4: O meu projeto, ele parte de um princípio claro: não é justo que o segurado beneficiário do regime previdenciário arque com prejuízos decorrentes de eventuais irregularidades ou má gestão ou roubalheira mesmo por parte de instituições financeiras.
3: Críticos da proposta afirmam que a cobertura integral pode transferir para o sistema bancário o prejuízo de aplicações de risco feitas por gestores públicos. Na justificativa do projeto, Renan Calheiros defende que a medida não impede a investigação de gestores públicos que tenham agido com dolo ou má fé e evita que fundos de previdência arquem com o prejuízo.
1: Escola, profissão e menos violência. Essa é a equação defendida por parlamentares que querem expandir a educação profissional e tecnológica no Brasil.
2: A avaliação é que a formação técnica abre portas para o emprego e afasta jovens da criminalidade. Repórter Lana Dias.
5: De acordo com o Anuário Brasileiro de Segurança Pública, em 2024, mais de 72 mil adolescentes foram apreendidos por cometerem atos infracionais, que é o crime ou contravenção penal praticados por menores de 18 anos. O fortalecimento da educação e da profissionalização de jovens se mostra fundamental na prevenção desse índice, que já vem diminuindo em relação aos anos anteriores. Para o senador astronauta Marcos Pontes, do PL de São Paulo, presidente da Frente Parlamentar em favor da educação profissional e tecnológica, a inserção de adolescentes nessa modalidade de ensino pode melhorar a qualidade de vida e ainda contribuir com a mão de obra qualificada no país.
6: Pois você transforma em cidadãos produtivos para o país, que vão ser felizes, ter suas famílias, em ter sucesso na vida. Então, o ensino profissionalizante, ele é muito mais do que o objetivo só do lado corporativo, do lado executivo, do lado das empresas, mas muito também do lado social.
5: Ele ainda afirmou que a ampliação da educação profissional depende de esforços conjuntos entre os setores público e privado.
6: Não são só os estados e os municípios, tem que ser um conjunto em parceria com as empresas. Um dos problemas que é muito claro em se ver é a participação maior necessária das empresas dentro das escolas e as escolas recepcionarem melhor as empresas. As empresas sabem qual é a necessidade.
5: A Frente Parlamentar, em atividade desde 2025, busca aprimorar a legislação, fiscalizar políticas públicas e ampliar o investimento em educação profissional e tecnológica no Brasil.
1: E a Comissão de Constituição e Justiça pode votar na próxima reunião a proposta de emenda à Constituição que busca assegurar orçamento próprio e autonomia operacional ao Banco Central.
2: A PEC está sendo discutida há 2 anos na CCJ. As informações com o repórter Bruno Lourenço.
7: A proposta que busca assegurar ao Banco Central autonomia técnica, administrativa, orçamentária e financeira foi apresentada em 2023 pelo senador Vanderlan Cardoso, do PSD de Goiás. Passou por uma audiência pública e foi assunto em sabatinas de diretores e presidentes do BC desde então. O relator, senador Plínio Valério, do PSDB do Amazonas, acredita que a proposta já está madura e defende a urgência da matéria matéria para dar condições do banco defender o real, o sistema financeiro e manter o PIX livre de pressões.
8: Do grosso modo, o PIX é do Banco Central. Não pode emprestar, não pode ceder, não pode vender, não pode fazer nada. É do Banco Central. E mais, não pode cobrar taxa de pessoa física. Isso é a garantia que todo brasileiro quer.
7: A proposta retira o Banco Central de vinculação a ministério ou a qualquer órgão ou sistema da administração pública e de tutela ou subordinação hierárquica.
1: Somente 10% das ações do Programa de Proteção e Promoção da Saúde Menstrual voltado a mulheres e meninas de baixa renda foram executados até hoje.
2: A política pública é fruto de legislação aprovada pelo Congresso, mas enfrenta obstáculos com a falta de orçamento. Repórter Marcela Diniz.
9: Criado por lei em 2021, o Programa de Proteção e Promoção da Saúde Menstrual tem entre suas ações principais a oferta gratuita de absorventes e outros itens de higiene para pessoas em situação de rua ou extrema vulnerabilidade, privadas de liberdade e estudantes de baixa renda da rede pública. No Senado, a proposta teve como relatora Zenaide Maia, do PSD do Rio Grande do Norte.
10: A Unicef, antes da pandemia, já mostrava que 4 milhões não tinha acesso a itens mínimos de cuidados menstruais. Um assunto que não era muito falado.
9: Mas somente 10% das ações do programa foram executadas até agora. Diagnóstico feito durante a audiência de conciliação entre União, Ministérios e a ONG Crioula, que desde 2022, por meio de ação civil pública, vem cobrando a efetiva implementação da política. Juliana Martins, representante da ONG, espera que o programa seja aprimorado com urgência e que o parlamento fortaleça a fiscalização e o orçamento das ações de saúde menstrual.
11: O parlamento tem um papel fundamental, em especial quando a gente pensa em qual é o orçamento destinado, né, para reduzir as barreiras com relação ao acesso.
9: Entre as falhas detectadas no programa de saúde menstrual estão barreiras digitais que dificultam o acesso de pessoas em situação de vulnerabilidade, falta de transparência no orçamento e de articulação entre os ministérios envolvidos.
1: O senador Hermes Klan, do PL de Santa Catarina, defendeu que os programas sociais sejam uma porta de saída da pobreza, com foco na geração de empregos, no empreendedorismo e na qualificação profissional.
2: Segundo ele, mais de 112 mil famílias catarinenses deixaram o Bolsa Família entre 2023 e 2026 após aumentarem a renda, o que, na sua avaliação, demonstra que desenvolvimento econômico e inclusão social podem avançar juntos.
12: Mais importante do que o número de pessoas que ingressam em programas sociais é o número de pessoas que conseguem sair deles por terem conquistado autonomia econômica. O emprego, a renda e a oportunidade continuam sendo instrumentos mais eficazes de transformação social.
1: E a senadora Tereza Cristina, do PP de Mato Grosso do Sul, alertou para os possíveis impactos da investigação comercial aberta pelos Estados Unidos. Ela destacou que produtos como suco de laranja, café e carnes estão fora das tarifas, mas setores como máquinas, madeira e etanol ainda podem ser afetados.
2: A parlamentar defendeu a continuidade das negociações para evitar prejuízos às exportações brasileiras com o aumento das tarifas.
13: Essa investigação, ela está sobre 76 países, não é só o Brasil, para esclarecer. Então, eu acho que agora é continuar negociando para ver se a gente consegue estancar, vamos dizer, essas tarifas de 25%, porque inviabilizam realmente aqueles segmentos, aqueles setores que serão tarifados com 25%.
2: Com edição de Paulo Groba e trabalhos técnicos de Eliseu Caires, o Jornal do Senado fica por aqui. Acompanhe agora as notícias do Tribunal de Contas da União e da Câmara dos Deputados. Boa noite.
1: Boa noite e um bom fim de semana.
14: Minuto do TCU.
15: O Tribunal de Contas da União fez auditoria para avaliar se as regras do Bolsa Família estão sendo cumpridas e como está o acompanhamento do programa. A fiscalização também verificou programas de transferência de renda implementados por estados e municípios. Em todo o país, foram encontradas quase 230 ações com propostas semelhantes ao Bolsa Família. Um dos maiores problemas está na falta de integração de dados com o CAD único. O ministro relator do processo no TCU, Jorge Oliveira, explicou as consequências desse tipo de falha.
16: Na prática, isso significa que os entes federativos frequentemente não conseguem saber de maneira integrada quem está recebendo benefícios, quanto está recebendo e se há acúmulo indevido ou ausência de proteção social.
17: Somente em 2025, cerca de 890 mil famílias habilitadas aguardavam aprovação para entrar no Bolsa Família. 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
19: Proposta cria estratégia nacional para enfrentar impactos do vício em jogos.
20: Comissão proíbe posse de armas para quem estiver sob medida protetiva.
21: Dependentes de vítimas de violência terão prioridade na matrícula escolar.
22: Projeto de lei aumenta a punição para o crime de ultraje a culto religioso.
23: Boa noite. Proposta aumenta a pena para o crime de ultraje a culto religioso e impede que manifestações de fé em cerimônias sejam enquadradas como crime de preconceito. A repórter Daniele Lessa explica as medidas.
24: A Comissão de Constituição e Justiça da Câmara dos Deputados aprovou o projeto que aumenta a punição para o crime de ultraje a culto religioso e para o impedimento ou perturbação de atos religiosos. O texto aprovado foi a versão elaborada pelo relator, deputado pastor Marco Feliciano, do PL de São Paulo. Hoje, o Código Penal prevê pena de detenção de 1 mês a 1 ano para quem zombar de alguém por motivo de crença, impedir cerimônia religiosa ou vilipendiar ato ou objeto de culto. Com a proposta aprovada na CCJ, a pena passa a ser de reclusão de 2 a 4 anos, além de multa. O texto também estabelece que, se houver emprego de violência, a pena será aumentada em 2/3. Outra mudança altera a lei que trata dos crimes de preconceito. O novo texto deixa claro que não constitui crime a manifestação de crenças, sermões, pregações, culto, ensino ou orientação religiosa realizados em atividades de caráter religioso ou litúrgico, mesmo que transmitidos pela internet ou por outros meios de comunicação, como explica o relator, pastor Marco Feliciano.
25: Por exemplo, se um pastor ou um padre ou uma pessoa que é espiritualista estiver no exercício da sua fé, no exercício da sua função, e ela criticar uma outra religião, isso seria intolerância religiosa? É claro que não, porque a maioria das religiões praticam aquilo que nós chamamos de proselitismo, ou seja, eles tentam converter as pessoas. E no mundo em que nós vivemos hoje, do politicamente correto sendo impregnado na mente das pessoas, muitas pessoas, tanto padres como pastores e outros entes de religiões espiritualistas, estão sendo punidas, processadas por intolerância religiosa, quando na verdade eles estão apenas praticando a sua fé.
24: A proposta que aumenta a pena para o crime de ultraje a culto religioso impede que manifestações de fé em cerimônias sejam enquadradas como crime de preconceito ainda precisa ser analisada pelo plenário da Câmara. Se aprovada, seguirá para o Senado. Da Rádio Câmara de Brasília, Daniele Lessa.
18: Educação.
20: Câmara aprova projeto que garante prioridade na matrícula escolar para dependentes de mulheres vítimas de violência doméstica. A repórter Sofia Peçanha tem os detalhes.
26: A Câmara dos Deputados aprovou projeto que dá prioridade na matrícula escolar para dependentes de mulheres vítimas de violência doméstica em escolas próximas de sua nova residência. A proposta, apresentada pelo deputado Rômulo Gouveia, altera a Lei Maria da Penha. A medida assegura prioridade à mulher em situação de violência doméstica e familiar para matricular ou transferir seus dependentes para a instituição de ensino mais próxima de seu domicílio, seja pública ou particular. Para ter direito à prioridade, a mulher deverá apresentar documentos que comprovem o registro de ocorrência policial ou processo judicial relacionado à violência doméstica. O texto aprovado também permite que o juiz determine, como medida protetiva de urgência, a matrícula ou transferência do aluno, mesmo que não haja vaga na instituição mais próxima do novo domicílio. Além disso, o juiz determinará a devida comunicação ao conselho tutelar competente para acompanhamento. Segundo a justificativa, a interrupção da trajetória escolar resulta em imenso prejuízo para as famílias, já submetidas a pesado trauma psicológico e social, como explica o parecer da deputada Laura Carneiro, do PSD do Rio de Janeiro, lido na Comissão de Constituição e Justiça, Justiça, pelo deputado Helder Salomão, do PT do Espírito Santo.
0: Tal medida protege ainda mais a mulher vítima de violência doméstica e seus dependentes, garantindo-lhe o direito fundamental à educação em meio a um contexto tão difícil de afastamento do lar em razão da violência doméstica.
26: O projeto que garante à mulher vítima de violência doméstica prioridade para matricular filhos ou dependentes em escolas próximas de sua nova residência segue para análise do Senado. Da Rádio Câmara de Brasília, Sofia Pessan.
3: Comissões.
23: Avança na Câmara o projeto que cria uma estratégia nacional para enfrentar os impactos do vício em jogos.
20: A proposta já foi aprovada em todas as comissões temáticas da Câmara e está pronta para ser incluída na pauta de votação do plenário. A reportagem é de Maria Neves.
4: A Comissão de Saúde da Câmara aprovou o projeto do deputado Rui Carneiro, do Podemos da Paraíba, que institui uma estratégia nacional para cuidar de pessoas afetadas pelo vício em jogos e apostas, principalmente por meio da internet. O texto aprovado prevê uma rede de apoio formada por diferentes áreas do governo para enfrentar os impactos sociais e de saúde decorrentes do vício em apostas. De acordo com a relatora, a deputada Jandira Fegali, do PCdoB do Rio de Janeiro, devido à facilidade de acesso por meio do celular, a compulsão por jogos atinge uma parcela cada vez maior da população. Segundo a parlamentar, os mais afetados ainda são os homens, mas o problema já começa a atingir também mulheres e adolescentes.
5: E o que a gente vê é que em torno de entre 2% e 10% da população já começa a ter sintomatologia da dependência. Então é preciso que a gente institua uma política de prevenção, campanhas educativas, ao mesmo tempo de acolhimento, de assistência individualizada e confidencial. O Ministério da Saúde já faz hoje, já instituiu o teleatendimento gratuito, mas nós estamos estendendo todo esse tratamento, não só o SUS, mas também ao sistema de assistência social e à rede de atenção psicossocial.
4: Dentre as ações previstas na proposta, consta um acompanhamento médico e psicossocial para os indivíduos e seus familiares. A medida prevê ainda a criação de grupos de apoio baseados na experiência, a realização de campanhas e a publicação de materiais didáticos, com foco especial na proteção de crianças e adolescentes e a cooperação com operadoras de apostas para detectar comportamentos de risco. Jandira Fegali defende também a limitação das propagandas de sites de apostas e o aumento da taxação das empresas de jogos online, conhecidas como bets. A deputada ressalta que, como a sede da maioria dessas empresas fica no exterior, o dinheiro também sai do país, o que retira recursos, inclusive, das políticas de atenção a pessoas que desenvolvem compulsão por jogos. A relatora lembrou que, recentemente, o país aumentou a taxação das bets, que era de 12% e vai chegar a 18%, mas para ela ainda é pouco. Segundo afirma, há países que cobram até 40% de imposto dessas empresas. Da Rádio Câmara de Brasília, Maria Neves.
23: O projeto que institui uma estratégia nacional para cuidar de pessoas afetadas pelo vício em jogos e apostas também já foi aprovado pelas Comissões de Finanças e Tributação e de Constituição e Justiça. O texto segue para análise no plenário da Câmara.
3: Saúde.
20: Comissão aprova projeto que prevê expansão da telemedicina nos municípios. A repórter Júlia Lopes nos conta os passos para a adoção da medida.
6: As teleconsultas têm se tornado uma alternativa para ampliar o acesso aos serviços do Sistema Único de Saúde, o SUS. Elas permitem atender um maior número de pessoas e chegar a regiões mais distantes no país. Nesse cenário, a Comissão de Saúde da Câmara dos Deputados aprovou um projeto de lei que cria a política de expansão da telesaúde no SUS. Atualmente, cerca de 10% dos municípios brasileiros oferecem serviços de medicina online à população, segundo o levantamento da Frente Nacional dos Prefeitos. Com a nova política, o governo federal deverá apoiar estados e municípios na ampliação desse atendimento, com prioridade para regiões mais vulneráveis e de difícil acesso. O texto prevê a criação de programas federais com apoio técnico e financeiro. Entre as medidas estão investimentos em conectividade, aquisição de equipamentos para unidades do SUS, capacitação de equipes e desenvolvimento de novos modelos de atendimento digital. A proposta também cria a Base Nacional de Telemedicina e Telesaúde, que deve integrar os dados de atendimento virtuais em todo o país, facilitando o acesso às informações de saúde. Para a relatora do projeto, a deputada Adriana Ventura, do Novo, de São Paulo, a iniciativa ajuda a enfrentar desigualdades regionais, amplia o acesso à saúde e permite a unificação de dados da população como prontuário eletrônico em um único sistema.
7: O objetivo, basicamente, é que a gente amplie isso com uma base única. Então, a gente precisa trabalhar interoperabilidade, precisa dar mais acesso para as pessoas, principalmente as pessoas que hoje não têm acesso. Então, o objetivo desse é fazer uma integração e fazer com que haja um compromisso dessa integração de estados, municípios e também planos de saúde que também atendem o SUS.
6: Os estados e municípios deverão incorporar a telesaúde em seus planos permanentes de cuidado, definindo metas e indicadores compatíveis com a realidade local. De acordo com o Ministério da Saúde, em 2025, 76% da população brasileira depende diretamente do SUS. O sistema realiza por ano 2,8 bilhões de atendimentos e conta com cerca de 3,5 milhões de profissionais em atuação. O projeto, que busca aumentar a participação da telesaúde no SUS, segue agora para análise na Comissão de Finanças e Tributação. Da Rádio Câmara de Brasília, Júlia Lopes.
3: Agricultura.
23: Comissão de Agricultura aprova a erradicação da leucena, planta invasora no Cerrado. O repórter José Carlos Oliveira explica os problemas causados pela praga.
8: A Comissão de Agricultura da Câmara dos Deputados aprovou a proposta de controle, manejo e erradicação progressiva da leucena, uma leguminosa originária da América Central. A planta exótica invasora se disseminou descontroladamente em vários biomas brasileiros, sobretudo em áreas do Cerrado, no Centro-Oeste. O autor do projeto de lei, deputado Otto Alencar Filho, do PSD da Bahia, lembrou que a leucena foi introduzida no Brasil como forrageira, ou seja, com foco na alimentação de animais de produção, como bois, porcos e cabras. Também foi usada na recuperação de solo. No entanto, a planta se desenvolveu rapidamente e passou a competir com a vegetação nativa, alterando os ecossistemas. O relator, deputado José Medeiros, do PL do Mato Grosso, concordou com a necessidade de controle da leucena.
9: É uma leguminosa muito aceita pelos produtores, porque tem alto índice de proteína para o gado, mas ela também se espalha de forma assim muito avassaladora, e ele pede justamente a substituição gradativa dessa leguminosa para que não vire uma praga por todo o país, porque ela produz bastante semente, é levada pelo vento, por passarinhos também, de um bem que se esperava acaba causando um problema para toda a atividade silvopastoril.
8: Para o controle gradual da planta, o projeto de lei prevê campanhas educativas, linhas de financiamento, assistência técnica e extensão rural voltadas à substituição da leucena por espécies alternativas. Áreas rurais que cultivam a planta terão até 10 anos para erradicá-la. O texto ainda proíbe o plantio de leucena em áreas de preservação permanente, unidades de conservação de proteção integral, florestas públicas, terras indígenas e territórios quilombolas. A proposta de erradicação da leucena ainda vai passar pela análise das comissões de meio ambiente, de finanças e tributação e de Constituição e Justiça. Da Rádio Câmara de Brasília, José Carlos Oliveira.
3: Justiça.
20: Comissão aprova projeto que aumenta a proteção para vítimas de violência, exigindo que o juiz escute a mulher antes de decidir pela revogação de medidas protetivas do agressor.
23: O projeto está pronto para entrar na pauta do plenário da Câmara, como informa a repórter Silvia Munhato.
10: A Comissão de Constituição e Justiça da Câmara aprovou o projeto que determina que, antes de decidir sobre a revogação de medidas protetivas de urgência do agressor, o juiz escute a mulher vítima de violência doméstica e familiar e verifique se ela não está em risco. Além disso, a proposta determina a realização da chamada audiência de admoestação para a soltura de agressor em caso de revogação de prisão preventiva. É o que explica a relatora, deputada Laura Carneiro, do PSD PSD do Rio de Janeiro.
1: E o juiz vai dizer para ele: olha só, o senhor, se descumprir, vai acontecer isso. Se o senhor deixar de cumprir as medidas protetivas, vai acontecer isso. Ou seja, ele de alguma maneira vai fazer com que o agressor repense qualquer possibilidade de reincidência naquela conduta.
10: A audiência deverá se realizar em até 48 horas da decisão de soltar o réu. As medidas serão inseridas na Lei Maria da Penha. Laura Carneiro defendeu que o contato com a vítima deve ser realizado pela equipe técnica da vara especializada, por equipamento da rede de enfrentamento à violência da região, de seu domicílio, ou ainda pelo próprio juízo da vara de violência doméstica e familiar. Entre as medidas protetivas previstas na Lei Maria da Penha estão a suspensão do porte de arma, o afastamento do lar ou a proibição de aproximação da vítima. A proposta que aumenta a proteção para a mulher vítima de violência deverá ser analisada agora pelo plenário da Câmara. Da Rádio Câmara de Brasília, Silvio Minhato.
2: Segurança Pública.
20: Pessoas que estiverem cumprindo medidas protetivas com base na Lei Maria da Penha podem ter suspenso o direito a ter armas de fogo. Proposta nesse sentido está sendo examinada pela Câmara. A reportagem é de Luiz Cláudio Canuto.
11: A Comissão de Segurança Pública da Câmara aprovou projeto que impede que pessoas que estejam em cumprimento de medidas protetivas com base na Lei Maria da Penha tenham ou comprem armas de fogo e munições. O texto aprovado é uma nova versão da proposta feita pelo relator, deputado Aloysio Mendes, do Republicanos do Maranhão. De acordo com a nova redação, a suspensão do direito a armas vira uma medida obrigatória até a revogação da medida protetiva ou o arquivamento do caso. Para garantir o cumprimento da lei, o relator incluiu a exigência de uma certidão negativa de medidas protetivas para quem queira comprar ou portar armas de fogo no Brasil. É uma mudança no Estatuto do Desarmamento. Ao juiz caberia comunicar a decisão a diversos órgãos, como o Exército, no caso de atiradores esportivos, a Polícia Federal, para quem é caçador, e também às empresas de segurança, caso seja um emprego do acusado de agressão. Entre as mudanças feitas, o relator tirou do texto original a previsão de novas penas para tentativas de compra de armas, porque a legislação penal já prevê punições para uso e porte ilegais. Também ficou de fora a criação de novos canais de atendimento específicos, porque já existe o número 180 para denúncias de violência contra a mulher. O texto original tratava apenas do registro de agressão em inquéritos, mas o relator vinculou a proibição à concessão da medida protetiva. Aloysio Mendes acha que a vinculação dá maior eficácia jurídica e rapidez à segurança da vítima.
12: Nós temos estatísticas recentes que dizem que quase 58% dos crimes cometidos contra as mulheres são praticados com armas de fogo. Aprovamos na Comissão de Segurança Pública e Combate ao Crime Organizado por unanimidade. E esse projeto vai coibir ainda mais a prática desse tipo de crime.
11: O texto já foi aprovado pela Comissão de Defesa dos Direitos da Mulher e agora está na Comissão de Constituição e Justiça, mas pode ser votado pelo plenário porque está em regime de urgência. Da Rádio Câmara de Brasília, Luiz Cláudio Canuto.
2: Votação.
23: Oficiais de justiça e fiscais agropecuários podem ser incluídos entre as categorias autorizadas a portar armas. O repórter Antônio Vital tem as informações.
13: Ganhou o regime de urgência e pode ser votado a qualquer momento no plenário da Câmara, projeto que autoriza o porte de armas de fogo por oficiais de justiça e auditores fiscais federais agropecuários. O projeto altera o Estatuto do Desarmamento para incluir essas duas categorias entre aquelas que têm direito ao porte de arma. Hoje, essa autorização já vale para policiais, militares e outras carreiras ligadas à segurança pública, desde que cumpram os requisitos legais, como comprovação de capacidade técnica e aptidão psicológica. De acordo com a proposta, esses profissionais poderão portar arma de fogo de propriedade própria ou fornecida pela instituição, inclusive fora do horário de serviço, com validade em todo o território nacional, conforme as regras previstas em lei. Relator da proposta, o deputado Jonas Donizete, do PSB de São Paulo, argumentou que a medida reconhece o risco enfrentado por esses profissionais no exercício das funções. Segundo ele, oficiais de justiça e auditores fiscais atuam diretamente na execução de decisões judiciais e em atividades de fiscalização, muitas vezes sob tensão e ameaças. O porte de armas para oficiais de justiça foi defendido pelo deputado Coronel Meira, do PL de Pernambuco.
14: Porte de arma para oficial e oficial de justiça, para poder se defender verdadeiramente de tudo que acontece na rua. Ele é o elo, exatamente, da justiça, dos tribunais de justiça com o povo brasileiro. E ele precisa ter um mínimo de conforto, que é poder, se quiser, estar armado para defender a sua vida e muitas vezes a vida de quem o acompanha no seu momento do trabalho, em todos os locais, em todos os rincões do nosso Brasil.
13: Com regime de urgência, o projeto que autoriza o porte de arma por oficiais de justiça pode ser votado diretamente no plenário da Câmara, sem passar pela análise das comissões permanentes da Casa. Da Rádio Câmara de Brasília, com informações de Daniele Lessa, Antônio Vital.
20: Termina agora o Jornal Câmara dos Deputados, produzido pela Rádio Câmara. O programa teve trabalhos técnicos de Wellington Teles e a apresentação de Tessia Guimarães e Luciana Vieira. Uma boa noite para você.
23: A Voz do Brasil está de volta na segunda-feira. Boa noite e bom fim de semana.
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2: Boa noite, eu sou João Paulo Ribeiro Capobianco, ministro do Meio Ambiente e Mudança do Clima. Estou aqui hoje para prestar contas à sociedade brasileira dos avanços e dos desafios que temos nesse Dia Mundial do Meio Ambiente. Desde janeiro de 2023, o governo do Brasil voltou a tratar o meio ambiente como indutor do desenvolvimento, não como obstáculo. Assim, estamos mostrando que é possível crescer, gerar emprego e renda sem deixar de proteger nossas florestas, nossas águas e nossa biodiversidade. Nos últimos 3 anos, o desmatamento na Amazônia caiu pela metade. No Cerrado, a redução foi de 32%. E no Pantanal, 65%. Ao proteger nossos biomas, salvamos a biodiversidade e evitamos lançar na atmosfera milhões de toneladas de gases de efeito estufa. Também ampliamos significativamente as áreas protegidas, com a criação de mais de uma dezena de novas reservas ambientais e o reconhecimento de terras indígenas e de territórios quilombolas. Somadas, elas equivalem em torno de 5 milhões de campos de futebol, desses em que veremos nossa seleção jogar durante a Copa do Mundo que se aproxima. Voltamos também a liderar a transição energética, a partir da substituição de combustíveis fósseis por opções mais limpas, como os biocombustíveis e a eletricidade. Criamos estímulos à renovação da frota brasileira, tanto privada quanto de transporte público. Esses resultados são fruto de um amplo trabalho de cooperação entre o governo do Brasil, os estados e municípios e a sociedade civil. Eles só foram possíveis porque voltamos a investir em ciência, em monitoramento e a fortalecer instituições importantíssimas como o IBAMA e o Instituto Chico Mendes de Conservação da Biodiversidade, que foram alvo de tentativas de desmonte em anos anteriores. Outro fator central foi a retomada da cooperação internacional. E depois de 4 anos de exclusão, retomamos o Fundo Amazônia, que agora tem 9 países financiadores. Juntas, essas ações viabilizaram um volume recorde de 204 bilhões de reais em recursos públicos e privados, nacionais e internacionais, para o desenvolvimento sustentável no Brasil. Também voltamos a investir fortemente na recuperação de áreas degradadas e na restauração florestal. Hoje, temos 3,4 milhões de hectares recuperados. Neste ano, diante da previsão de um novo El Niño, reforçamos o monitoramento e colocamos em campo o maior contingente de brigadistas da nossa história. Aumentamos o número de aeronaves e equipamentos de prevenção e combate e apoiamos em mais de R$500 milhão os corpos de bombeiros dos estados onde há mais incêndios florestais. Hoje, no mundo inteiro, são os critérios ambientais que definem acordos comerciais e abrem as portas do investimento. Ir na contramão dessa tendência pode fechar mercados e isolar o país. Proteger as nossas florestas, os nossos rios e a vida de nossas famílias já seria a razão suficiente e é, ao mesmo tempo, uma garantia para o futuro próspero da economia brasileira. Neste Dia Mundial do Meio Ambiente, renovamos o compromisso de deixar para as próximas gerações um país mais preparado e mais sustentável. Porque proteger o meio ambiente é proteger a vida e o futuro de todas as famílias brasileiras. Muito obrigado.
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